Olha aí. Você vem com a gente.

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0: faz a dívida, viu? Que essa foi.
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0: Parabéns, viu?
1: Parabéns, viu? Que coisa mais gostosa.
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0: Wesley, obrigado.
1: Valeu, parceiro.
0: Bruno Marrom.
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3: Tá com saudade, né?

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2: Nós.

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0: Tá bom de apaixonar, né, meu DJ?
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0: Obrigado, Xande.
1: Obrigado, mano Walter.
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0: Isso, Marazinho.
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0: Barões da Pisadinha, salve de palmas, gente!
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0: Uma vez, duas, três, né? Direto. Um beijo e tchau pra você.
1: Comandante!
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0: Eu bebo cerveja.
1: Bom também.
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0: Arena 29 de setembro? 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
1: Ainda estamos respirando o festejo de Nazaré. Terminou dia 8. Ainda estamos na memória os momentos vividos nesses 10 dias, que cada comunidade expressou ali sua fé, sua humildade e simplicidade de Maria. O faça-se de Maria mudou a história da humanidade. Ela não entendeu todos os detalhes do futuro que aguardava, mas confiou na promessa maior. Que o exemplo dela te dê coragem hoje para dar o seu próprio sim aos novos começos. Mesmo quando o caminho parecer incerto, lembre-se de que as grandes transformações começam com a decisão de confiar e dar o primeiro passo com o coração aberto. Maria esteve de pé junto à cruz de seu filho. Ela conheceu a dor profunda, mas não perdeu a serenidade nem a esperança em Deus. Nos dias em que o peso do mundo parecer grande demais para os seus ombros, olhe para essa força silenciosa. Você não precisa vencer tudo de uma vez. Precisa apenas permanecer firme, enraizada na certeza de que nenhuma dor é definitiva para quem cultiva a fé. As escrituras dizem que Maria guardava todas as coisas e as meditava em seu coração. Em um mundo cheio de ruídos, pressas e cobranças, ela nos ensina o valor do silêncio ativo, aquele espaço sagrado onde a alma se reorganiza e encontra paz. Que hoje você saiba silenciar o caos ao redor, acolhendo com paciência o tempo das coisas em sua vida. E com essa reflexão nós queremos nos irmanarmos a Velma Maciel, a família Monsenhor Arthur Gonçalves, onde ela trabalha como educadora naquela casa de ensino. Nós queremos nos irmanarmos a sua dor, a sua angústia, a separação. O Senhor que neste dia 8 chamou para junto de si o seu esposo Joaquim Maciel. Nós queremos dizer a Velma e toda a sua família uma coisa muito importante e interessante. Aqueles a quem nós amamos, eles não morrem, mas sim permanecem vivos em nossa lembrança, em nosso coração. E deve permanecer sempre as boas lembranças, recordações e família. O porto seguro agora é na sua pessoa, de todos aqueles que fazem parte do mesmo teto que ela.

Que o Senhor possa enraizar em seu coração a esperança, a firmeza com a sua família e todos que nela habitam. Com certeza, a Velma ou Joaquim está num lugar melhor que nós, no lugar de paz, onde o Senhor o chamou para si. Terminou seu ciclo aqui na terra.

0: como sempre esteve com você, sua família e a sua comunidade. Tudo que nós, família Monsenhor, podemos dizer a você, nesse momento de angústia, dor e separação, que a paz possa reinar em sua vida, em seu coração, com todos que fazem parte de sua família, a família Maciel. E agora convidamos você e todos que nos ouvem a saudarmos Nossa Senhora nesta manhã de quinta-feira, 10 de setembro. Setembro, mês da Bíblia, o mês que somos convidados a nos aprofundarmos na palavra do Senhor. Nesta palavra que salva, que cura, que revigora, que nos liberta também. Que o Senhor possa nos levar ao seu encontro e seguimos o seu exemplo de humildade, simplicidade, sinceridade e espírito. Ela com quem o seu sim levou o mundo a conhecer a salvação, a ser resgatado de seus pecados, seus erros, na cruz do Senhor. O anjo do Senhor anunciou a Maria e ela concebeu do Espírito Santo. Ave Maria, cheia de graça, o Senhor é convosco, bendita sois vós entre as mulheres e bendito é o fruto do vosso ventre, Jesus. Santa Maria, Mãe de Deus, rogai por nós pecadores, agora e na hora de nossa morte. Amém. Eis aqui a serva do Senhor, faça-se em mim segundo a vossa palavra. Ave Maria, cheia de graça, o Senhor é convosco, bendita sois vós entre as mulheres e bendito é o fruto do vosso ventre, Jesus. Santa Maria, Mãe de Deus, rogai por nós pecadores, agora e na hora de nossa morte. Amém. E o Verbo de Deus se fez carne e habitou entre nós. Ave Maria, cheia de graça, o Senhor é convosco, bendita sois vós entre as mulheres e bendito é o fruto do vosso ventre, Jesus. Santa Maria, Mãe de Deus, rogai por nós pecadores, agora e na hora de nossa morte. Amém. Rogai por nós, Santa Mãe de Deus, para que sejamos dignos das promessas de Cristo. Infundi, Senhor, como vos pedimos, a vossa graça nas nossas almas, para que nós, pela anunciação do anjo, conheçamos a encarnação do Cristo, vosso Filho, pela sua paixão e morte na cruz, sejamos conduzidos à glória da ressurreição, por nosso Senhor Jesus Cristo, vosso Filho, que é Deus e convosco vive e reina na unidade do Espírito Santo por todos os séculos e séculos. Amém. Caríssimos irmãos, amigos ouvintes, este irmão de vocês, João Teixeira, inicia por esta emissora mais um programa
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0: Programa da Igreja Católica de Vitória do Merim, que leva até você de segunda a sexta-feira a palavra de Deus. Este alimento que nos fortalece, que nos restaura e que nos coloca na caminhada rumo à santidade, em busca daquele que nos cura, que alivia a nossa dor, a nossa angústia, que alivia o peso que carregamos em nossa caminhada. Ele que nos restaura é a palavra viva e eficaz, a palavra que deve fazer parte do nosso dia a dia, do nosso cotidiano, em nossa casa chamada família, em nossa comunidade, em nosso trabalho. Deve ser o alvo a ser alcançado todos os dias. Esta palavra viva também é a palavra que corta como a espada dos gumes, penetra em nossa alma e nos leva ao encontro do Senhor. Um bom dia a Justina Santos Sanches, os meus irmãos da comunidade Arraial, a Rosanira Coelho e família em Vila Nova, Marinalva de Jesus Garros Carneiro, Raimundo Maciel em Pontal de Arari, Miguel Bonéges Cardoso, Beatriz em Juncal 2 de Arari, Zé Pereca no povoado Cachoeira, Rosa Alvino Jaime, Evarista Almeida, Nico Moré e família, José Raimundo no povoado Caçoada, Mocinha no povoado Caçoada, Clarício Vaguzmão, Veríssimo de Nazaré Coelho, Francisa Quaresma Gama, Terezinha de Jesus Lima e família no Alto São Francisco, Arias Pereira Barbosa, Senhorinha Fernandes de Ribamar, André Marinho, Zacarias e Marinete de Gamileira, Santana do Marajá, Patrícia Laura, Marilúbia Cerqueira, Antônia

Rosa Jardim, Helena e família, e Genil de Souza Chaves, Iracema Santos Maciel, Marilene, Zeca e família de Vila Nova, Bispo e Graça, professora Sandra Mercedes Vieira e família, Deusima Souza, Livramento Souza Vieira, Iracema de Jesus Souza, Jaime Pires, Rosa Chaves Pires, Chagas, Maria e família de Jussarauzinho, José Moraes e família em São Luizinho, Francisco Xavier de Boa Vista, Alcine Cristiane do bairro Puraqueú, Damiana Lopes Barbosa, Givone Nazaré Rodrigues Sarmento, Santo Iris e família de Bonfim em Arari, Dijé Elivina de Coque, Alana de Coque, Raimundo Félix Cardoso, Carlinhos do povoado São Luizinho em Cajari, os meus irmãos da Pastoral da Misericórdia, Manequinho de Arraial, José Raimundo Pinto, Maria Pinto, Ana Lúcia Pinto, Nauro Pinto Júnior, José Raimundo Pinto II, professora Suelita, professor Moraes, Jussara e família, Elismar e família do povoado Melo, Isília de Jesus, Rosa dos Santos, Nunu do povoado São Benedito, Antônio Valdeci, Marcel de Arapari, Desterro Marcel, família de Jussarauzinho, Socorro Abreu e família, Rosa da Graça Marinho e família, Cassiano Lisboa, Isadora Alves Marinho, Adelaide Ferreira, Ana Lúcia Santos Pereira, José Rodrigues Raposo, Wagner da Silva Vieira, Lindinéia Mesquita Vieira, Luzanira da Silva Vieira, Lídia Mendes Costa, Dozima Silva, Maria Isabel dos Santos, Tony e família, Luzia Reis, professora Sônia Pestana, Aristotelina do Tabocal, Jovenília Almeida no povoado Arroz, e o Denei Alves, Francisca Alves, Francisca Brito e Vadeco, Augusto e Cota do Jacareí, Francisco Reis, José Raimundo Chaves, Maria José Brito, Raimundo Vicente Martins, Lucinda Cruz Martins, Neuza Coelho, Zé de Loura, Isabel e Daia de Arirana. Vocês, meus irmãos, nesses 10 dias do mês de setembro, quantas bênçãos receberam das mãos do Senhor. E como somos gratos a Deus pela vida, pela família, pelo trabalho que nós temos, a Ele toda a honra, toda a glória e toda a nossa gratidão. Um bom dia também aos meus irmãos das comunidades de Barreiros, Trezidela e Bonfim, a minha amiga Júlia e sua esposa Valdir, o Valdir que transporta vidas em seu carro para Matões do Norte. Um bom dia a Dona Maria do Carmo, a mãe da Dona Júlia, lá em Flecheiras, os nossos ouvintes em Flecheira, naquela região de Barreiros, nosso muito obrigado pela sua audiência. A primeira canção que vamos ouvir é dedicada a você, que muitas vezes tem suas tempestades na vida, suas dificuldades em família. Que o Senhor possa restaurar a nossa casa, a nossa vida, aí em cada comunidade. Essa canção vai para Dona Júlia e o seu Valdir, para o diácono Jaime em Barreiros e sua família, minha comadre Antônia lá em Bonfim e toda aquela comunidade, em Trizidela, Luiz e a Maria das Neves e toda a sua família naquela comunidade, os meus irmãos de cada comunidade aqui da sede, que Deus possa abençoá-los na missão de serem famílias lá em Cajari, o João José, para o Joãozinho naquela região de Cajari, nosso muito obrigado pela sua audiência também. Essa canção para minha mãe Dona Raimunda, que eu peço minha bênção nesse instante, para os meus irmãos que trabalham conosco no Monsenhor Arthur Gonçalves, os meus irmãos do Comercial Castanheira e para minha comunidade também, que hoje deve, às 18h45, deve estar adorando ao Santíssimo Sacramento a nossa comunidade de São José. E você é convidado a estar lá também conosco, para juntos adorarmos ao Senhor naquele momento de encontro com Ele, na sua intimidade também. Ouçamos esta canção e fiquemos em contato com Jesus.

Essa canção foi dedicada aos meus amigos que trabalham, que começam mais um dia de trabalho em frente à Rádio Cidade. Meu amigo Antônio Pedro, seu sobrinho Lilito, César e Sandra, o Washington, o seu Benedito, os meus irmãos taxistas, mototaxistas que nos dão carona em seu carro, nosso muito obrigado a cada um de vocês. Os meus irmãos, o Manequinho, o seu Dilco, que transporta vidas em seu carro para São Lourenço. Os meus irmãos das comunidades São Lourenço até São Benedito, nosso muito obrigado pela sua audiência. Dissemos no início do programa, há 2 dias terminamos o festejo em homenagem à Nossa Senhora de Nazaré. E continuamos falando sobre Maria. Com seu sim incondicional a Deus, Maria é associada à obra de redenção. São João o confirma assim no seu Evangelho, no capítulo 19, versos 25 a 27. Na cruz, Jesus entrega sua mãe a São João, que representa.

0: Maria Igreja e entrega João a Maria, assim Maria é a mãe da Igreja. Como mãe de Jesus Cristo, cabeça do corpo místico, ela é a mãe do corpo todo. Assim é também a nossa mãe por pertencermos à família redimida por Cristo. Maria continua exercendo sua maternidade sagrada na vida da Igreja atuante no mundo de hoje. Maria tem representado um papel muito importante na evangelização das mulheres latino-americanas e tem feito delas evangelizadoras eficazes como esposas, mães, religiosas, trabalhadoras e profissionais. Continuamente lhes inspira a fortaleza para dar a vida, debruçar-se sobre a dor, resistir, dar esperança quando os caminhos se tornam difíceis. A presença de Maria é feminina, cria ambiente de família, o desejo de acolhimento, o amor e o respeito à vida. Por isso, a família cristã continua olhando para ela como exemplo de mulher, mãe e esposa. Sigamos, portanto, os passos de Maria, inspirando-nos no seu modo de vida, para que possamos amar mais a Jesus e melhor segui-lo. Maria, com seu sim, nos mostrou o significado da simplicidade, da humildade no mundo de então. Que possamos tomar seu exemplo e viver em nossa casa chamada família, em nossa comunidade, mostrando ao mundo que ser família é importante. Apesar de todas as dificuldades, dos problemas que sempre vão existir, é ela que é o nosso porto seguro para onde podemos voltar no final de cada dia. E agora te convido para juntos nos alimentarmos do pão da palavra, hoje no livro do evangelista Lucas, capítulo 6, versos 27 a 38. Capítulo 6, versos 27 a 38. O Senhor esteja conosco, Ele está no meio de nós. Proclamação da palavra de Cristo, narrado por Lucas. Glória a vós, Senhor. No entanto, a vós que me escutais, eu vos digo: amai vossos inimigos, fazei o bem aos que vos odeiam, bendizei os que vos amaldiçoam, orai por aqueles que vos maltratam. A quem te bater uma face, oferece também a outra. A quem te tomar o manto, não recuses a túnica. A todo aquele que te pedir, dá. E àquele que tomar teus bens, não os reivindiques. Vossa recompensa será grande e sereis filhos do Altíssimo, porque Ele é bondoso com ingratos e malvados. Sede compassivos com vosso Pai, como vosso Pai é compassivo. Não julgueis e não sereis julgados. Não condeneis e não sereis condenados. Perdoai e sereis perdoados. Dai e vos será dado. Verterão em vosso regaço uma medida boa, comprimida, sacudida, transbordante. Com a medida em que medirdes, vós será medido de volta. Meus irmãos, estas são para mim, para vós, palavra da salvação. Glória a vós, Senhor.
1: 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Caríssimos,
0: Jesus não deu uma orientação legal nova para reger a vida, mas disse que é preciso assumir, ainda que soe ou possa parecer absurdo, a firme decisão de pautá-la pelo comportamento transformador, que é o amor. Tomado na sua essência, o amor nunca fracassa. É o ser humano que, devido a seus limites, impõe fracassos, não ao amor, mas a si mesmo e a sua capacidade de amar dada por Deus. Para se experimentar a eficácia do amor, é preciso assumir e admitir que sua lógica está ligada à fragilidade humana. E Ele nos ama assim, mesmo sendo frágeis e abatidos na caminhada. Caríssimos, até a próxima semana, se Deus nos permitir, porque aqui eu estive reunido com vocês, em nome do Pai, do Filho e do Espírito Santo. Amém.

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1: 6:30. Repita. 6:30.
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3: A Anvisa, Agência Nacional de Vigilância Sanitária, aprovou 2 registros de canetas injetáveis genéricas para o tratamento do diabetes tipo 2 e da obesidade. As autorizações para a farmacêutica brasileira EMS foram publicadas no Diário Oficial da União desta terça-feira, 8 de setembro. Segundo a Anvisa, os 2 medicamentos são genéricos da liraglutida, o mesmo princípio ativo das canetas Saxenda e Victoza da Novo Nordisk. Os novos registros foram concedidos com base no Olire, indicado para o tratamento da obesidade, e no Lirux, indicado para diabetes tipo 2, ambos da própria EMS. E como os 2 injetáveis agora foram registrados como genéricos, o preço pode ser pelo menos 35% menor que uma caneta de marca como a Saxenda ou a Victoza, conforme determina a lei dos genéricos. A aprovação dos registros pela Anvisa não significa que os produtos estarão imediatamente disponíveis nas farmácias. A farmacêutica EMS ainda precisa definir os preços de venda e as datas de lançamento das canetas genéricas de liraglutida. 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
1: 6:45.
2: Repita.
1: 6:45.
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2: 7 horas. Repita, 7 horas.
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36: Rádio Cidade de Vitória informa a hora certa.
37: 7:26. Repita, 7:26.
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hoje nós estamos, hoje tá repleto de coisa boa e coisa ruim. Tu tá doido? Daqui a pouco você vai ficar por dentro do que tá acontecendo. O que é que tá acontecendo, Donato Rios? O programa Balanço Nordeste vai trazer pra você. É, meu filho, tu já viu briga de porrada, de tapa, de cana. Agora briga institucional é a primeira vez. É um querendo ser mais do que o outro. Eu mando em tudo, tu manda nil. E o outro manda em tudinho. Rapaz, o negócio tá bonito. Pense, um puxa pro lado, outro puxa pro outro. Vamos ver. O couro que for mais fraco que arrebenta. Então, vamos estar passando para você tudo que está acontecendo em tempo real. E também vamos falar das eleições. Mais uma vez, 2026 está pegando fogo. Exatamente hoje, 10, está faltando 24 dias. É isso, Ana, né? 24 dias para as eleições. Está chegando. E o seco está fechando. Rapaz, eu vou te contar. Capa barriga verde, amador. Cai fora, porque jogo pra amador que não funciona. Meu irmão, é só cabra bom. É. É só cabra bom. Vou te contar uma coisa. E assim por diante. E vamos levando o nosso trabalho. Obrigado, meu Deus, que é o nosso maior patrocinador de todos os dias, proporcionando pra gente uma noite maravilhosa de sono, sonhos lindos. É verdade. Sonhos maravilhosos. Também a saúde. Muito obrigado. Eu também, eu quero que Deus interceda por aqueles que estão em filas de hospitais, estão hospitalizados, as pessoas que estão em situações de ruas, pessoas que estão vulneráveis aí à fome, à miséria, pessoas que estão praticamente desenganadas, outros que não acreditam em si mesmo, que acham que leva uma criticazinha aqui, outra ali, ele é menor do que os outros. E não se julgue desse jeito. Porque quem pode julgar você é quem lhe colocou no mundo. Não existe ninguém. Ah, porque eu sou rico, tu pode até ter prerrogativa na lei do homem. Agora na lei de Deus, tem não, viu? Então vamos, meu povo. É o programa Balanço Nordeste iniciando. Donato Sampaio tá ali já no comando. Pra nós botar melhor da música, e já tem pedido, Leonardo Sampaio. Quando eu chego aqui, já tem um pedido primeiro. Nós...

tocamos, rapaz. Eu garanto que nós nunca tocamos esse cara. Mas a gente conhece. De nome. Zezinho Barros. O cara pediu um brega de Zezinho Barros. Eu não sei, ele nem falou o nome da música. Então, já que ele não falou, ele deixou o nosso dispor. Escolha aí uma música do Zezinho Barros para nós começar o programa e já já nós retoma com tudo o que vai acontecer. Mas antes do meu amigo Nonato Sampaio procurar ali, nós vamos falar de duas coisas maravilhosas. Está vindo aí, ó, as inscrições continuam abertas aí para a escolha da Rainha da Melancia. Viu, gente? As garotas lindas, jovens lindas aí da cidade de Arari. Tá bom? As inscrições continuam abertas até amanhã, 11 de setembro. Local, descrição, Secretaria de Cultura e Turismo, Centro de Eventos. Então, pode ir lá para você fazer a sua inscrição. Ver quem é que vai ser a rainha da melancia. É para poder ser a rainha da melancia, além de você levar uma melancia grande, ainda vai levar um dinheirinho, será? É, eu acho que sim. Ei, meu caro amigo Sebastião, tem um dinheirinho, tem? Pra poder garantir aí o leite dos meninos, ou melhor, a farofa, ou não, a janta? Tem, com certeza. Além de tudo, realização Secretaria de Cultura e Prefeitura Municipal da cidade de Arari, parceria com o governo do estado, Aiando e Promete no 49º Festival da Melancia, ser um que vai entrar pra história. Então, aguarde, meu povo, mais uma vez falando que as inscrições vão estar até amanhã, viu? Até amanhã, o horário das 8 às 12. Então corra, corra hoje mesmo e faça a sua inscrição. Vamos aqui também falando da festa do meu amigo velho, que é domingo, lá no Brisa Bar, lá em Tabocal. Ele que tá organizando uma domingueira para toda a galera boa marcar presenças. Olha, cerveja estupidamente gelada. Rapaz, é verdade. E eu tenho o prazer de convidar toda a rapaziada boa para amanhã. É amanhã, meu povo. A grande festa, o festejo da Virgem Maria, lá no Clube Coqueira em Santa Rosa. Você e sua família é o nosso convidado. Lembrando que tem segurança no local. Tudo bonitinho, tudo arrumadinho para ter esta grande festa bonita lá naquela região. Povo de lá recebe a gente com muito carinho e eu levo também muito carinho para toda essa rapaziada. Muito obrigado por a grande audiência que vocês nos dão todos os dias. Tem pessoas de lá que dizem muito obrigado. Eu digo, eu que digo obrigado a vocês, né? Muito bom. Então, Donato Sampaio, tá no jeito? Zezinho Barros pra Zé Augusto, pra José Augusto, lá de Santa Rosa. Vambora, meu filho. Música, alô, Parque Monaís. Alô, Almeida Souza, é o nome dele, o amigo do

0: doido. Olha aí, Leonardo Sampaio, são 7h44. Muito bom, é verdade, meu caro amigo Jackson, ele que fala lá próximo de... Como é o nome aqui, rapaz? Ele falou aqui agorinha. Ai, meu pai do céu, cadê? É o Nápoles, é próximo de Porto Seguro. Aí, não, conhece Porto Seguro? Né? Nem Porto Seguro, nem Porto... Eita, Zazil Barros, aqui... Raimundo Fernando Donato Rios, tu sabe que a Solange vai amanhã pro Jussarau, rapaz, amanhã tem uma reunião institucional lá, né? Com o nosso líder Almeida Souza, tá? Agora com a deputada, não tô sabendo, tá bom? Mas com ele, sim. Então a galera aí pode preparar aí que amanhã tem lá Almeida Souza. O horário eu vou procurar saber, daqui a pouco com certeza a gente vai estar fazendo algum videozinho para soltar na rede social, tá bom? Sobre o horário. Ah, muito lindo, Porto Seguro.
1: Rapaz, uma hora eu vou lá.
0: É, mas acontece que o meu porto ainda tá solto, mas quando ele segurar, eu digo agora é a hora de eu ir pro Porto Seguro. É verdade, o porto aqui tá parecendo por onde a maré vai, quando vai leva para um lado, leva para outro, mas vai alinhar demais. Muito obrigado, o estado da Bahia, Eunápolis, aqui passando meu caro amigo Jackson na programação do Povo, o programa Balanceio Nordeste. 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Prefeitura Municipal da cidade de Araria, administração, ela simplesmente Maria, mudando a vida de nossa gente e prometendo fazer o 49º, é isso? 49º, né, Leonardo? O festival? Da melancia? Olha bem aí pra mim, por favor. Ou é o 44º? Não, é o 49º. Parece-me que é. 49º Festival da Melancia, que vai ser um espetáculo. Já tem algumas atrações, né? Aí já no. Já tudo bonitinho, tudo certinho. E eles prometendo fazer coisas lindas, linda. Então não perca, viu, gente? A Prefeitura Municipal, realização Prefeitura Municipal da cidade de Irari, junto mesmo com o governo do estado e também Secretaria de Cultura e Turismo. Tá bom? Aqui da cidade de Irari. Alô, Rei do Mi! Alô, Emerson. Forte abraço, meu amigo. 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Alô, galera boa também lá da Prefeitura Municipal da cidade de Igarapé do Meio, administração Aldenira Silva. Sempre a gente diz aqui Aldenira Silva, esta mulher que é exemplo para centenas de milhares ou milhões de mulheres, né? Uma mulher que veio de Quebradeira de Coco, cara, quebrava coco, meu povo, e hoje é prefeita municipal na cidade e tá desenvolvendo do jeito certo o município da cidade de Igarapé do Meio, Maranhão. Ah, eu pensei que não, também não tô sabendo disso ainda. Alô, meu caro amigo todo especial, ainda não tô sabendo, viu? Tá, não tô sabendo ainda, posso mais tarde observar. Por exemplo, mandar aqui já um oi aqui no ar mesmo. Atenção, Thiago Maciel, passa a agenda de amanhã, por favor, aí a maçonete, nesse caso, a deputada vai estar presente também em Jussarau da Margarida, ou não, me passe para mim, por gentileza aí, para mim passar pro povo, o povo tá perguntando aqui na live. Quem tá aqui? Junto com a gente também, é ele, Almeida Souza, esse eu garanto que vem amanhã, tá? A Solange Almeida, ela teve na segunda-feira, qual foi o de encerramento? Foi de ontem para onde foi, Nanda? Foi do dia 9? De 8 para 9, tá? Ela tava aqui no dia 8, ela veio acompanhar aqui a procissão, tá? O encerramento aí do festejo, ela tava aqui presente. Tá bom? E assim, a reunião amanhã, uma reunião institucional que vai ter lá com a população, com a região do Jussarau da Margarida. Era o único lugar que faltava o Almeida Souza aí, porque estava a questão da estrada, né? Que estava bem complicado, que ainda está complicada. E aí ele, o povo chegou a falar com ele, ele disse, rapaz, para fazer na farra até amanhã. Agora a questão é aí para saber se o povo aceita ou não, né? Porque o homem é conhecido como Tratorzão. É Tratorzão, e agora estão botando que é o Tratorzão e a rede escavadeira, que é ele que é o Tratorzão. E a Solange Almeida diz que é a rede escavadeira, que eles gostam de ver o serviço, eles gostam de ver é obra na cidade, em toda a região. É assim, meu povo, vem pra fazer e faz acontecer. É assim, Solange Almeida é o nome dela, que é a deputada, o povo tá perguntando, eu tô falando. E, claro, Almeida Souza, o Tratorzão da Baixada. Simbora, meu povo. Donato Sampaio, tem mais música? Ai, Paixão Errante? É, Paixão Errante com Donato Rios. É 25, o que aconteceu aqui? Quem é aqui? É, Lamine? Ah, tá dizendo é 25 de setembro, o que, mulher? Que vai ter? Vai ter o jogo do Brasil. Ah, tá. Ah, o que mais? Não, mas nem lembrando que nós estava no Brasil. Donato, vai jogar com quem? Brasil, quem? Rapaz, eu tô tão decepcionado. No dia que eu me empolguei, comprei uma costela de porco, comprei um resto de... Tava lá um negócio lá, eu digo, de que é isso aí, pai? Carne de bode. Eu digo, me dê. Bode, aquele bode me deu azar. Comi o bode. E o bode fez o Brasil perder. Que caramba, velho. Ah, meu Deus do céu. Vamos embora. É desse jeito, meu povo. O Brasil, ela tá falando aqui que o Brasil vai jogar no dia 25. Então, música do lado do Sampaio. 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E...

Alto Paixão em Gantes, com Donato Rios. Ouvimos Antipare com Zezinho Barros. E vai ter daqui a pouquinho Márcio José com músicas lindas. E também estamos buscando aqui um cantor que falaram agora. O cara que é do Piauí. De onde é que ele é mesmo? Aqui do Remanso. Deixa eu ver aqui o nome da cidade. Ele é. Tchan, tchan, tchan. Cadê? Logo aqui, cadê esse cabra que ele estava me falando? Ele é de Miguel Alves, Piauí, né? Miguel Alves, Piauí. É, fica quantos km aí de Miguel Alves para Nazaré? É a terra do Almeida Souza. Lá em Nazaré, viu? É verdade. É, Miguel Alves, ele é de Miguel Alves mesmo, né? Piauiense. E você mora onde? Eu moro bem aqui, pertinho. É bem ali. Igual a música, né? É bem ali que eu moro, bem ali no Maranhão. É bem ali. É, 300 quilômetros, né? Ah, tá. Bom, eu estou bem próximo, né? Daqui, da divisa do Piauí. Indo pra cá, pertinho, média de 350, 400 quilômetros também, né? Por aí. Estamos aqui próximo da capital, São Luís, que fez ontem 414 anos, 175 km, né? Mora aí, né? Acho que é, mais ou menos. É isso, meu povo. Então, não é 175, não? Ah, do cantor? Ei, o cantor nós não achou, não, viu? O cantor não tá aqui no YouTube, viu? Não, pede pra ele postar lá no YouTube a música dele. Outro posta pra ele, viu? Vai lá, fala assim, ô cantor, deixa eu postar aqui, rapaz, tua música, viu? Aqui no YouTube. Pra gente, quando tiver nos programas, a gente pedir pros locutores, né? Tocar pra gente, tá? Ah, mostra aí o quê, homem? É, nós estamos trabalhando numa rádio oficial aqui, ó. Deixa eu te mostrar só como é que é aqui, ó. Olha o tanto de computador que tem aqui, tem um, tem dois, tem três, olha, tá vendo aí? Ali tem outro lá que fica lá, ó, meu caro amigo Gomesário, que fica lá botando, buscando as informações, as notícias, no tempo e a hora, no tempo real, tá? E aqui é mandando live para todo o Brasil e conteúdo aqui para 80 municípios da região. É o programa que nós estamos mandando. Antes de nós tocar música, de qualquer um que seja, a gente primeiro ouve. Porque às vezes, muitas vezes, o cara bota pra gente botar a música aqui e a gravação é de celular. E a gente botava as músicas e espantava a qualidade péssima. E aí, desse jeito, a gente não toca mais, tá? A gente pede para que as pessoas gravam as músicas. É, postam no YouTube ou no Spotify, em qualquer lugar.

que venha com qualidade, senão não toca, tá bom? É, vamos aí, Donato, Júlia, botar a música, eu quero ouvir Frank Aguiar, Mulher Madura. Frank Aguiar, au! O caba do grito. Frank Aguiar, vamos já botar, já já. Pior e esse também, rapaz, coloca Jorge de... Jorge, que? Jorge de Trocando. Quem é, vai? Colocar Jorge do Trocado. Rapaz, esse nome, porque os cantores é tudo nome estranho, que a gente não acha nenhum aqui. É? Onde é que tá? Antes de tu falar o nome dos cantores, me diz, olha, essa música vocês vão procurar ela em tal lugar que vocês encontram, pra gente não ficar igual doido aqui procurando, viu? Me diga onde que tá postado pra gente buscar, tá bom? Aí a gente toca com todo carinho e se tiver a qualidade que a gente tá falando aqui, que não seja gravado em celular, viu? Porque celular pra rede social. Agora, gravar pra tocar em rádio, se não tem como, tá bom? É, antes disso, vá, coloca um de parceria, do que? Parceira do forró. Tá onde essas músicas? Já falou um monte de banda aí, não fala, me diga onde é que está postada essas músicas, senão fica difícil. É, vamos trazer agora a música do Frank Aguiar, tá no jeito? Frank Aguiar, pioneiro, convidou de

0: 89,9, a rádio número 1, que até a concorrência ouve. É, qualidade total, né? Aqui, mais uma vez, estamos falando aí para mais de 80 municípios em toda a região. Muito obrigado. Nós que estamos já passando, já estamos aqui o quê? Com 20, uns 20 meses, 18 meses já do programa no ar. O programa do povo, registrando aqui uma grande... Cadê ela? Saiu. Uma grande confusão bem aqui lá de fora da rádio. Um gavião querendo pegar um xixola. Nós registramos isso. Cara, eu tô aqui ainda lá. Rapaz, tem um negócio que dá atrás das costas aí, mano. Que foi aí, rapaz? É nas costas. O que foi? Era um xixolinha aqui se escondendo atrás da grade e o gavião querendo pegar com aquelas garras. Aquelas garras de quem está com muita fome. Xixolinha, olha, deu no pé. Vai pegar o capeta. Pronto. Bom, vamos aqui mandando mais uma vez um abraço forte a toda a galera. Alô, Rosso. Muito obrigado, Dona Maria. Muito obrigado, alô, Cipuna. Alô, Arnaldo César Coelho. Arnaldo, forte abraço. Toda a rapaziada boa sintonizada junto com a gente lá também no povoado Bem-TV. Obrigado, gente. Você que está no povoado Tarumã, obrigado. A você que está no povoado Toari, Zé Touro e família. Netos, tataranetos, cachoneto. Ele que deve ter, só ali, deve ter de povo dele uns 60. É, só filho deve ter uns 15. Ai, penso. Meu amigo Zé Touro, isso era um touro mesmo. Ah, touro, menino. Aí também mandar um forte abraço a toda a galera boa de Ipixuna. Alô, nosso caro amigo Besouro. Ele que sempre está na sintonia do programa. Alô, Besourinho! Alô, Besourinho Severo, enfim, todos que acompanham o nosso programa. Também na floresta, vamos falar, Reinaldo, compadre Alfredo, toda a rapaziada boa do Santo. É, lembrando aí, vamos estar fazendo show, fazendo amanhã, o show. Alô, Abílio, tudo bem? Abílio Lemos.
1: Olha, falar em Abílio Lemos, me recordei, não é? Oswaldo Lemos.
0: Bora, ele morreu só... como se diz, a matéria, mas continua vivo aqui, musicalidade. Bora lá, trazer o Oswaldo Lemos pra tocar. Ah, quem é que tá aí, ó? Escuta. Amácio José. Depois disso, vamos trazer Oswaldo Lemos. Então canta, Amácio José. Também tem uma música linda, gente. Muito linda. Olha aí.

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3: 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Vamos aqui falar rapidão da agenda da deputada Solange Almeida, né? Alcântara, hoje Alcântara, vai estar hoje às 8 horas, já está lá, né? Às 8 horas, hoje 10, lá em Alcântara. E ela também vai estar em São Luís, a cidade de São Luís, às 12h30. E hoje ainda vai estar na cidade de Icatu, às 17 horas, em Morros, às 18 horas. Deixa eu ver aqui. 19 horas. Em Morros. Aí continua aqui no dia 11, amanhã, Pindaré Mirim, vai estar às 8 horas da manhã, Vila Siqueira Santa Inês, às 19 horas, e em Bairro Cristóvão, Bairro São Cristóvão e Santa Inês, vai estar às 20h30. E

11, sabadão, lá em Matinhas, 8 horas da manhã, Penalva, às 12 horas, Cajari, às 19 horas. Em Satubinha, no dia 13, domingo, vai estar às 19 horas. Essa é a agenda da deputada Solange Almeida. Pronto! Vamos que vamos! E vamos que vamos, meu povo! Eita, meu camarada! Quem tá cantando? Quem vai cantar agora pra nós? Osvaldo Lemo, cantando 8 e 13, prepara também.

vamos seguir em frente. Tem cabo que diz isso só da janela. E assim, ei, rebole de lá pra cá um saco. O quê? Bota aí uma colher. E o prato? Não, que senão quebra. Bota aí, bota uma colher, bota uma camisa, bota meu chapéu, bote aí o pá de espora, bote também o quê? Ah, somente um punhado de farinha desde que eu vou descer nesse estradão. Fique com tudo. É melhor entregar logo assim, porque depois foi na justiça, vai levar mesmo. Então já entregar de uma vez. É assim, caba macho, machista maduro, né? Quero aproveitar e mandar um beijo para os meus filhos. Muito obrigado. Lembrando, gente, hoje não deu para a gente fazer a questão da resenha, porque os conteúdos que está tendo nas redes sociais, as confusão, as brigas no STF, todo mundo está acompanhando, né? Que foi o André Mendonça, e afastou o Andrei Rodrigues, que é o diretor-chefe da Polícia Federal. Quando foi no outro dia, lá o Flávio Dino caça o afastamento, reconduz quem? O Andrei Rodrigo. Quando é ontem, aí Edson Fachin caça afastamento, caça recondução de Flávio Dino e repõe de novo ele que já estava no posto. Ou seja, é uma confusão sem tamanho, é desproporcional, acredito eu, que a justiça já anda tão desacreditada, né? E eles estão levando a questão da política para dentro do Supremo, que é a nossa corte maior. É a nossa esperança. Agora, quando a gente vê a esperança que a gente tem da justiça, que tem lá gente envolvida com desvio de dinheiro, filho envolvido com desvio de dinheiro, um monte de coisa envolvida com dinheiro, resta para nós ter Deus como o nosso grande maior juiz. Porque o homem, ele parece-me, cada cabeça tem um preço. Então vamos torcer que dê tudo certo e que corra tudo bem e que a nossa nação brasileira continue agarrando-se na fé, na esperança de amanhã ter um novo Brasil. Um Brasil diferente, menos corrupção, Brasil mais justo, Brasil que tem mais políticas públicas, que tem mais ação social, que tem mais trabalho para o nosso jovem, que não seja preciso sair do nosso estado, que é tão rico, lá para Mato Grosso, que foi um cidadão, chegou lá, perdeu o seu filho, foi atravessar de um lado para o outro, aí estava pedindo aí um apoio para que pudesse trazer o seu filho. Fica aí para os próximos governantes do estado do Maranhão aderir o pedido, o anseio desse povo, jovens, trazer mais escolas, cursos técnicos, mas não esquecer, trazer o curso técnico e trazer as empresas, porque senão esse pessoal não vai ter mão de obra no seu estado. O que vai acontecer é mais crianças, é mais adolescentes, é mais jovens poder sair a cada dia, pessoas que estudaram tanto, pessoas que ou saem para outro estado ou então vai ficar na mermice. Aonde o nosso estado do Maranhão é riquíssimo, mas continua sendo praticamente o último local, o último colocado dos 9 estados nordestinos. É uma tristeza, porque nós somos tão ricos, gente. Nós temos tanta abundância de água doce, nós temos tanta riqueza, nós temos fauna, nós temos tudo, nós temos mata, nós temos a selva, nós temos tudo, cerrado, nós temos aqui o agronegócio que está aqui muito forte, agropecuária, mas por que está tanta essa desigualdade, as empresas reclamando que não aguentam mais pagar impostos? Os municípios parece também que não fazem nada para que ajude o nosso povo. Vamos ter a esperança sempre em Deus, que é o mais importante. Leonardo Sampaio, vamos trazer mais música. Quem vai cantar agora? Ah, mas não, vamos botar um bem aqui. Rapaz, tu tá louco, homem. Vamos trazer um nome. Eu ia botar aquele cantor, mas não achou o cara que tá pedindo. Não sabe nem o nome da música, aí não tem como. Nós vamos adivinhar? Não tem como, né? Então, pra isso, nós vamos trazer agora quem? Adelino Nascimento. Escolha aí. Escolha uma bonita para todo o nosso povo, neste momento. Vai para Heloísa, vai para Dona Luzia, lá do Jussara da Margarida, vai para toda a galera boa aqui da região do Coque. Obrigado pelo carinho. Josivaldo do Arrocha. Tá no jeito? Não, né? Depois. Vamos botar uma aqui e temos. Aí vamos tocar um pouco de uma, um pouco de outra, para poder nós ficar assim. E lembrando a vocês, domingo tem festa lá no Brisa Bar, a grande domingueira. E amanhã tem
tem o Lindo Almeida Souza, o Jussara da Margarida, e tem também a festa à noite, a festa da Virgem Maria, lá no Clube Coqueiro Santa Rosa.

Estamos encerrando mais um programa, agradecendo primeiramente a Deus, ao Glauber Raposo, obrigado pelo carinho, Luiz do Amazonas, ou também quem está aqui junto com a gente, o Jano Batalha, a doutora Taciane Posto Lauane, a favorita, Borracharia Campeão, o vereador Roberto Prazeres, a Lucia Marinho, essa massoterapeuta que está bem na rua principal, obrigado pelo carinho.

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1: Rádio Cidade de Vitória, informa a hora certa.
2: 8:25. Repita, 8:25.
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0: Concedei-nos, Senhor, a serenidade necessária para aceitar as coisas que não podemos modificar. Coragem, Senhor, para modificar as que podemos e sabedoria para distinguir umas das outras. Olá, meus irmãos, olá, minhas irmãs, carinhosamente o nosso bom dia. Hoje, quinta-feira, está entrando no ar a partir de agora com as bênçãos do nosso Pai Oxalá, o programa Uma Luz em Sua Vida. O programa Uma Luz em Sua Vida é um programa espírita e aconselhativo que tem como principal objetivo levar até você uma mensagem de fé, uma mensagem de esperança, uma ajuda espiritual, principalmente aos menos favorecidos pela sorte. Este programa tem a criação, produção e apresentação desse médium vidente que aqui vos fala, o Pai Márcio de Oxalá, o maior conselheiro espiritual do Brasil, diretamente de Cruz das Almas, na Bahia, aqui para a cidade de Vitória do Mearim. E eu quero começar o nosso programa de hoje abraçando a cada um de vocês, meus irmãos, minhas irmãs, mandando o nosso bom dia, as nossas energias positivas, a você que mora aqui na cidade de Vitória do Mearim, a você que mora no campo e nos escuta, a você que mora nas cidades e localidades circunvizinhas e sintonizam essa emissora. Queremos começar o nosso programa abraçando a cada um de vocês e mandando o nosso bom dia e as nossas energias positivas. 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
1: Minha mãe não estava nem comendo nem bebendo. Foi só falar com ele, não passou 10 minutos, minha mãe já estava bebendo. Aí ele falou para mim, não esqueça disso nunca, ó, dê logo água para ela, que ela não vai comer. Primeiramente ela vai beber água, né? Minha mãe está forte, muita força, tá entendendo? Com saúde. Ela tem 96 anos, ela sabe das coisas assim, ela pergunta pelas coisas, fico muito grata. Aí ele viu que eu tava precisando muito, entendeu? É uma pessoa que acolhe muitas pessoas. E eu tenho muita fé, meu filho. Muita fé e acredito muito assim, nele, né? Na colocação dele, entendeu? Nos trabalhos de vocês, entendeu? Me fico muito grata. Estou falando aqui de Floriano Piauí.
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0: E atenção, amigos e amigas ouvintes, atenção você que sofre com doenças misteriosas, vícios de embriaguez ou drogas, você, meu irmão, você, minha irmã, que vem passando por um momento difícil na sua vida, você que perdeu o grande amor da sua vida e quer tê-la de volta em poucos dias, pare de sofrer imediatamente. 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
0: E agora, meu irmão ou minha irmã, eu quero falar com você que está sofrendo aí com o vício da embriaguez. Você que está passando por esse constrangimento, perdendo tudo para o mundo dos vícios. Ou tem alguém aí no seu convívio familiar que está perdendo tudo para os malditos vícios de embriaguez.

0: 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Temos tirado pessoas da sarjeta, pessoas que já tinham perdido tudo para o mundo dos vícios. E hoje, essas pessoas estão inseridas novamente na sociedade porque acreditaram no nosso trabalho, tiveram fé primeiramente em Deus, que é quem pode tudo, e segundo, vieram até a minha pessoa e hoje essas pessoas estão libertas. É só você acompanhar o nosso programa aqui que você escuta dezenas de depoimentos aí de pessoas, né? Que já tinham perdido tudo para os vícios e hoje, graças a Deus, essas pessoas se recuperaram porque acreditaram no nosso trabalho. Muitas das vezes essas pessoas, né, não acreditam, mas outra pessoa do convívio familiar vem até a minha pessoa, traz uma peça de roupa, a data de nascimento, nome completo e através disso podemos agir, fazer um trabalho na vida dessa pessoa, porque abaixo de Deus foi Deus que me deu o dom, a capacidade de poder tirar o vício de qualquer pessoa, qualquer vício que seja, em drogas, em bebidas alcoólicas, em jogos, de qualquer pessoa em cima da terra. E essa pessoa, como eu já disse aqui, não precisa nem vir me procurar. Basta que alguém do convívio familiar acredite e dê o primeiro passo em busca da libertação espiritual dessa pessoa. 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
0: Se você, meu amigo ou minha amiga, está sofrendo com uma doença misteriosa, aquela doença na qual você já procurou a medicina e a medicina nada pôde fazer para te ajudar. 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A tua casa já está igual uma farmácia do tanto de medicamento que você já comprou e nada de solucionar o teu caso. 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
0: Bom, meus amados irmãos e irmãs, ouvintes aqui do nosso programa, agora eu quero convidar você que nos escuta todos os dias a fazermos juntos uma poderosa oração. Você, meu irmão, você, minha irmã, que está aí nos ouvindo, pegue nesse exato momento um copo com água ou uma garrafinha com água, coloque ao lado do seu rádio e faremos juntos uma poderosa oração. Após o término dessa oração, você fará uso dessa água da forma que o seu coração mandar. Se você sente enfermidades por dentro, você tome uns 2-3 goles dessa água. Se você tem algum ferimento, alguma enfermidade por fora, alguma dor, você lave com um pouco dessa água. Você também pode jogar um pouco dessa água nos quatro cantos da sua casa, no seu automóvel, que servirá para espantar qualquer tipo de demanda espiritual, espantar a inveja, o olho gordo. Faça com muita fé, com o seu coração voltado para Deus, sempre com muita fé em Deus, que é quem pode tudo. Irmãos e irmãs, e agora rezemos a poderosa oração de Santa Rita. Oh, poderosa e gloriosa Santa Rita, chamada Santa das Causas Impossíveis, advogada dos casos desesperados, auxiliadora da última hora, refúgio e abrigo da dor que arrasta para o abismo do pecado e da desesperança, com toda a confiança no vosso poder junto ao coração sagrado de Jesus, a vós recorro no caso difícil e imprevisto, que dolorosamente oprime o meu coração. Alcançai a graça que desejo, pois sendo-me necessária, a quero. Apresentada por vós a minha oração, o meu pedido, por vós que sois tão amada por Deus, certamente serei atendido. Dizei a nosso Senhor que me valerei da graça para melhorar a minha vida e os meus costumes, e para cantar na terra e no céu a divina misericórdia. Santa Rita das Causas Impossíveis, intercedei por nós. Amém. E assim, meus amados irmãos e irmãs, finalizamos o nosso programa de hoje, agradecendo pela sua audiência, pela sua companhia. Fiquem todos com Deus e até o nosso próximo encontro com mais uma palavra de fé e esperança. Tchau, tchau.

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1: 9:02. Repita. 9:02.
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9: Olá, amigos, muito bom dia. Tá na hora de mais um Bom Dia Cidade. Bem-vindo, bem

Opa, mas que prazer, estamos chegando, hein? Tá começando mais um Bom Dia. Hoje é quinta-feira, dia 10, 10ão, viu? 10 de setembro de 2026. Super abraço para você. A partir de agora, o Bom Dia Cidade, estendendo-se até 11 horas. Música, informação, notícia. Tem para você também o horóscopo do dia, notícias dos famosos, resumo de novelas, tem dica de saúde e, claro, tem a sua participação aqui.

0: através do WhatsApp, viu? Até 11 horas, muita música boa. As atrações que a gente preparou com carinho pra você. Prazer, eu sou o Luiz, comunicando contigo a partir de agora. Participações aqui através do 992299757. Repito, 992299757, código 98. Começou o Bom Dia,
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1: 9:17.
0: Repita.
1: 9:17.
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3: Quinta-feira, 10 de setembro de 2026, este é o Giro de Notícias. Eu sou Norberto Notari e você acompanha os destaques do momento. O deputado federal do PL de São Paulo, Mário Frias, e Karina Gama, produtora do filme que conta a história de Jair Bolsonaro, são alvos, nesta manhã, de mandado de busca e apreensão em operação da Polícia Federal, que investiga o financiamento do trabalho cinematográfico. As diligências miram mais 20 pessoas. No STF, o inquérito está sob relatoria do ministro Flávio Dino. Presidente do Supremo Tribunal Federal, ministro Edson Fachin, revogou a relatoria de Alexandre de Moraes do inquérito das fake news, instaurado desde 2019. A partir de agora, os trabalhos deste tema estão sob responsabilidade da presidência. A medida tem efeito a partir de hoje. O Instituto Nacional de Meteorologia publicou um aviso de alerta vermelho de grande perigo de tempestades nas regiões sul e centro-oeste do país para esta quinta. De acordo com o alerta, a previsão é de que as regiões vão ser atingidas por fortes chuvas, ventos superiores a 100 km por hora e queda de granizo. Um dos pilotos do avião cargueiro da Amazon Prime Air, que caiu em Miami no último domingo, alertou que a aeronave estava voando rápido demais. Isso teria acontecido pouco mais de um minuto antes de tocar a pista e acabou ultrapassando. As informações são do Conselho Nacional de Segurança nos Transportes dos Estados Unidos. O acidente deixou 5 mortos e 5 feridos. A Academia Brasileira de Cinema anunciou 6 filmes pré-selecionados para representar o Brasil na disputa por uma vaga na categoria de melhor filme internacional do Oscar 2027. Estão entre os pré-selecionados 100 Dias, de Carlos Saldanha, A Fabulosa Máquina do Tempo, de Lisa Capa, A Natureza das Coisas Invisíveis, de Rafaela Camelo, Feito Pipa, de Alain Deberton, Nosso Segredo, de Gleice Passot e Vicentina Pede Desculpas, de Gabriel Martins. Agora, a comissão responsável pela escolha vai definir qual dos 6 títulos será o representante brasileiro na premiação. Isso deve acontecer na próxima semana. O Corinthians arrancou um empate com o Estudiantes na Argentina e vai decidir em casa a vaga para as semifinais da Libertadores. Também pelas quartas, o Palmeiras venceu em São Paulo a LDU por 1-0. Hoje, o Flamengo enfrenta o Independiente del Valle e pela Sul-Americana, o Santos venceu o Atlético Mineiro por 2-0.
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4: Olha, já a gente começa o horóscopo do dia para esta quarta, para esta quinta, viu? 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
4: E agora o horóscopo do dia começando por aqui, vamos lá, começamos com Áries. Olha, Áries, o diálogo no casamento, consórcios e em qualquer parceria ficará muito mais fácil a partir de hoje, viu? É, exatamente. Já a vida íntima pedirá mais profundidade. Será bom momento para encarar o que precisará mudar nas suas relações. Comece um novo trabalho ou um tratamento de saúde. Diminua a pressa, viu? Vai devagar. Desacelera um pouco aí, viu, Áries? Alô, Touro, as parcerias entrarão em uma fase de transformação e de busca do que poderá ser construído para o futuro. Bom para aprofundar vínculos ou para finalizar aí um empreendimento, viu? Áries, aliás, Touro, né? Exatamente. Alô, alô, Gêmeos, Urano estacionará em seu signo e redefinirá sua imagem, seu jeito de se apresentar e de se posicionar. O cuidado com o corpo e com a rotina passará a ter outro peso, bom para sair do automático. A partir de

0: hoje, a vida familiar ficará mais agradável, viu? Exatamente, facilitando aí o diálogo com os filhos e trará mais entendimento no amor também, viu? Gêmeos, para Áries, Touro, Gêmeos, bom dia! Daqui um pouquinho a vez do pessoal de Câncer, Leão e Virgem.
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0: Este é o canal do sucesso, gruda na gente que é o Bom Dia Cidade que tá no ar, viu? Rola a música aqui com Bruno e Marrone. Quem tá querendo curtir aqui, Bruno e Marrone, é a Celina. A Celina tá escutando a gente ali na cidade de Arari. Vai rolar a música aqui também pro Pascoal. Alô, alô, Pascoal. Tá lá em Olinda Nova, também ligado aqui no Bom Dia Cidade.

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1: 9:30.
0: Repita.
1: 9:30.
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3: Muito bem, você está na sintonia, certa sintonia 89,9. Aqui rolando as melhores. Super bom dia para você, viu? Por aqui até 11 horas, rolando a musiquinha que você gosta e gosta de ouvir. Legal, já a gente vai rolar aqui o Melô de Carolina, né? Melô de Carolina vai rolar aqui para Dona Francisca de Miranda do Norte, ligada aqui no Bom Dia. Vai rolar música aqui também pro Antônio Batista, né? O Antônio Chibé, tá ligado com a gente lá em Arari, né? Valeu, irmão. A gente vai rolar a música que você pediu. Super abraço, muito bom dia.

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1: 9:45.
2: Repita.
1: 9:45.
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4: Giro Internacional. Lúcia Miesel.
5: Paris, 10 de setembro de 2026. Estes são os destaques desta quinta-feira. O calor no mês de agosto atingiu níveis jamais registrados no planeta. O relatório mensal do Serviço Meteorológico Europeu Copérnicus afirma que foi o verão mais quente vivido na Europa Ocidental. O Instituto salienta que os seres humanos não tiveram temperaturas tão altas há pelo menos 100 mil anos. De Nova York a Tóquio, passando por Roma e Nova Delhi, o verão de 2026 foi marcado por temperaturas extremas em todo o hemisfério norte. Em comunicado, o secretário-executivo do braço da ONU para o clima, Simon Steel, afirmou que enquanto a humanidade continuar queimando quantidades colossais de carvão, petróleo e gás, a poluição gerada vai continuar superaquecendo o nosso planeta. Os rebeldes Houthis do Iêmen, apoiados pelo Irã, assumiram nesta quinta o controle da cidade estratégica de Mokra, no Mar Vermelho, e avançam em direção ao estreito de Bab el-Mandeb. Essa passagem que liga a Ásia à Europa ganhou importância desde o início da guerra no Oriente Médio, com o bloqueio do estreito de Hormuz pelo Irã, do outro lado da península. A Arábia Saudita realizou cerca de 40 ataques aéreos no Iêmen nas últimas horas, após recentes bombardeios dos rebeldes contra o reino aliado dos americanos. O Banco Central Europeu deve elevar as taxas de juros no bloco diante da disparada dos preços da energia e o risco de aumento da inflação. Analistas esperam que a principal taxa básica deve subir de 0,25% para 2,5% ao final de uma reunião de política monetária em Berlim. O barril de Brent, referência no mercado internacional de petróleo, voltou a ultrapassar a marca de $100 na quarta-feira. Com as pesquisas apontando uma derrota nas eleições legislativas de meio mandato nos Estados Unidos em novembro, o presidente Donald Trump prometeu um dividendo de $5 mil para cada americano adulto se o Partido Republicano vencer o pleito. Ele não detalhou como pretende financiar a medida, que seria bilionária. Em uma convenção inédita do partido em Dallas, Trump pediu a mobilização dos eleitores nas urnas e disse que na hora do voto,

0: imaginarem o rosto dele nas cédulas. As pesquisas de intenções de voto antecipam resultados negativos para os republicanos, que enfrentam a crescente insatisfação dos americanos com o custo de vida no país e a guerra contra o Irã. 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
1: Muito bem, agora são 9h49. 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Você não pode perder. 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Não perca essa grande festa, esse grande laço de bode.
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1: Previsões astrais agora, o pessoal de Câncer, Leão e Virgem conferindo com a gente o que os astros têm a dizer para esta quinta. Câncer, amor, a relação com os filhos e projetos autorais entrarão em uma fase mais intensa e verdadeira. Um pouco de diplomacia ajudará a resolver um assunto familiar sem conflitos desnecessários. O começo do dia poderá ser agitado e um pouco fora do prumo, né? Nada que deixe consequências. Se espere à tarde para tomar decisões. Novidades irão chegar de todos os lados hoje. Alô, alô, Leão! A vida e em família ganhará mais afeto. Você poderá sentir vontade de cuidar da casa, reunir pessoas queridas ou se aproximar de suas raízes, tá? O momento favorecerá conversas gentis e ajudará a encontrar as palavras certas, mesmo em assuntos delicados. Não responda no impulso se o dia começar tenso, viu? Respire um pouco, cuide de quem ama. O acolhimento será mútuo. Virgem, conversas, encontros e deslocamentos irão movimentar o dia e trarão informações importantes, viu? O momento facilitará negócios, contratos financeiros e favorecerá escolhas capazes de equilibrar o orçamento. Amanhã poderá começar a acelerar. Não tome decisões apressadas. Resolva um problema de cada vez, tá bom? Virgem, para Câncer, Leão e Virgem, muito bom dia. Daqui a pouquinho a vez do pessoal de Libra, Escorpião e Sagitário.
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1: 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Olá, música aqui para Inês, está escutando a gente ali na cidade de Viana, querendo curtir aí o som com Denis Braga. Daqui a pouquinho vai rolar também aqui o saudoso Tony Tavares, né? Reggae legal aqui para Rose, tá ligada com a gente ali no São Lourenço. Então deixa cair mais música.
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1: 9:59.
0: Repita.
1: 9:59.
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0: 8, 31 graus no momento aqui na cidade de Vitória. Ontem ficou aqui, ontem, principalmente no comecinho da noite, né? Aquela chuvinha fina, nublado, enfim, o clima mudou um pouquinho no dia de ontem aqui na cidade de Vitória. Mas hoje, tempo firme, viu? O sol brilha intensamente, faz bastante calor na cidade de Vitória do Mearim. Há possibilidades, segundo a meteorologia, de chuvas isoladas, chuvas rápidas no decorrer desta quinta.
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0: Muito bem, deixa eu trazer para você agora a previsão astral, pessoal de Libra, Escorpião e Sagitário. Libra, Mercúrio entrará em seu signo e ajudará você a se expressar com clareza. Ao mesmo tempo, o dinheiro pedirá escolhas mais consistentes, viu? Mais conscientes. Observe por onde sua energia e seus recursos estão indo antes de assumir novos compromissos. Não deixe a pressa dos outros definir o ritmo da sua manhã. As finanças ficarão mais equilibradas. Acalme o coração. Escorpião, Vênus em seu signo inaugurará uma fase de mais receptividade, confiança e abertura para renovar a sua imagem. Nem tudo precisará ser mostrado ou explicado agora. Algumas questões irão amadurecer melhor longe da curiosidade alheia. Pela manhã, não dê importância excessiva a uma inquietação passageira. Se cuide, viu? Magnetismo e poder de atração em alta, Escorpião. Sagitário, a vontade de desacelerar contrastará com convites, conversas e novidades trazidas por amigos. Um assunto antigo pedirá silêncio suficiente para ser compreendido e, quem sabe, finalmente encerrado. Escolha uma prioridade. Termine ou determine o que começou e guarde um momento do dia só para você. À noite, crie aí planos para o futuro. Popularidade em alta nesse dia de quinta-feira, viu, Sagitário?
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0: Mandando mensagem aqui através do WhatsApp, você nos ajuda a fazer aí o Bom Dia Cidade, desta quinta-feira. Deixa eu ver aqui quem mais está participando do programa. Rapidinho aqui, vamos ver quem mais está participando aqui do Bom Dia Cidade, pedindo música aqui na manhã da quinta-feira. Tomara que você esteja aí no melhor dia da sua vida, né? Tem dia que as coisas funcionam tudo na mais perfeita sintonia, né? Tem dia que nem tanto, né? As coisas travam. Mas vamos lá. Deixa eu mandar aqui um alô para Erlita, tá escutando a gente, tá participando aqui do programa, tá parabenizando aí o filho dela, né, que está completando ano hoje, é o Jean. Parabéns, viu, Jean? Super bom dia. Erlita tá ligada com a gente ali na cidade de Arari, tá ok então? Valeu pela sintonia. Vamos então trazendo música aqui também para Carmelina. Carmelina tá escutando a gente ali na cidade de Penalva. Tá participando aqui da programação. Já a gente vai rolar a música que você pediu. Super bom dia. Vamos lá, deixa eu então trazer mais música, porque por aqui o sucesso não para.
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0: Você tá na Rádio Cidade Vitória, este é o Bom Dia Cidade, aquela musiquinha que você gosta de ouvir, a gente tá rolando por aqui, viu? Tá a fim de participar aqui com a gente, você pode mandar mensagem via o WhatsApp para pedir aí a musiquinha que você gosta muito de ouvir, a gente vai te atender sempre com muito prazer. 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Rádio Cidade Vitória, agora são 10h19. Seguinte, as crianças desaparecidas em Bacabal não foram localizadas em operação nos Estados Unidos, né? Diz Polícia Federal. Pois é, havia expectativa de que pudesse ser encontradas, né, as crianças aqui do Maranhão. A Polícia Federal descartou ontem a hipótese, né, de que as crianças Agatha, Isabelle, de 6 anos, e Alan Michael, de 4, desaparecidos há 8 meses em Bacabal, tenham sido localizadas durante uma operação recente nos Estados Unidos. Esta é a notícia que está aqui. A informação sobre a suposta localização dos irmãos surgiu após a divulgação do resgate de 163 crianças nos Estados Unidos, aliás, nos estados da Flórida, nos Estados Unidos, durante a operação que combate, né, o tráfico humano. No entanto, a polícia afirmou, após consulta às autoridades norte-americanas, que nenhuma criança brasileira está entre as resgatadas. Infelizmente, né? Então, mais uma notícia aí, mais uma esperança frustrada aí dos pais e familiares das crianças. 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Se tá a fim de passe para aqui da programação, fique à vontade para pedir aí a musiquinha que você gosta muito de ouvir, que a gente vai te atender na boa. Clima de alto astral até 11 horas aqui no Bom Dia Cidade. Olha a música aqui, tem mais participações aqui na nossa programação, tem música. Quem também tá ligado aqui com a gente é a Mocinha Gama, tá escutando a gente lá em Colombo, Itapecurumirim. Tá querendo curtir aí música com Gil Deama. Já já a gente rola o Gil Deama aqui no nosso Bom Dia Cidade. Super obrigado pela participação aqui na nossa programação 89,9. A música que você gosta de ouvir rolando aqui na programação 10 do teu rádio. Vamos lá, vamos então trazendo aqui a música aí para atender a mocinha lá em Colombo, Itapecurumirim, Gildean Max, vou te assumir, tá rolando aqui a sofrência do Gildean aqui na programação.
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1: 10 horas e 28 minutos.
2: Repita.
1: 10 horas e 28 minutos.
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9: Este é o canal do sucesso. Estamos com o programa Bom Dia Cidade. Já na reta final, né? Previsões astrais agora para fechar aí o horóscopo desta quinta-feira. O pessoal de Capricórnio, Aquário e Peixes conferiram com a gente o que os astros têm a dizer para esta quinta. Capricórnio, amigos e projetos em um grupo trarão trocas mais profundas e possibilidade de criar novas alianças. Na carreira, o clima irá favorecer apresentações, negociações e conversas com pessoas que poderão abrir seus caminhos. O começo do dia poderá parecer um pouco confuso. Não tire conclusões antes de ter aí a certeza, né, de ter todas as informações. Viagem a dois intensificará a vida íntima. Alô, Aquário, a carreira estará em destaque. O dia trará aumento de prestígio e de popularidade. Pesquise novos públicos, estudos, viagens e experiências diferentes também irão despertar interesse e irão ajudar a alargar o horizonte. O amor e a criatividade pedirão espaço para inesperado. A ansiedade de manhã poderá

0: atrapalhar um pouquinho as escolhas. Peixes, viagens, estudos e novas experiências reacenderão suas curiosidades e mostrarão caminhos que ainda não tinham sido considerados. Uma conversa sobre dívidas, acordo ou dinheiro compartilhado esclarecerá o que pertence a cada pessoa. De manhã você estará mais sensível. Evite tomar as decisões e espere um pouco a mente clarear. Rumos diferentes pela frente, viu, peixes? Para Capricórnio, Aquário e Peixes, muito bom dia! Amanhã, novamente, aqui dentro do Bom Dia, você confere mais uma vez a previsão para o seu signo.
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0: Mais ouvintes participando aqui no Bom Dia Cidade. Música aqui para Dona Marisa, tá lá em Monte Alegre, Cajapió. Daqui um pouquinho a gente rola a música, ela tá mandando aqui um alô para todos os parentes, todos os amigos, né? Dona Marisa de Monte Alegre, bom dia. O Luiz Carlos tá ligado com a gente lá em Minas Gerais, tá lá em Frutal, querendo curtir aí o som com a dupla Bruno e Marrone.

Muito bem, rolei pra você aí, aviões. Xande Aviões aqui no Bom Dia Cidade, já na reta final pra sua quinta-feira. Rapidinho, né? Rapidinho. São 10h48, 31 graus no momento aqui na cidade de Vitória. Tempo firme, sol brilha intensamente, faz bastante calor, né? Sensação térmica bem superior aí aos 31 graus no momento. Falando agora aqui de saúde, né? Você conhece a graviola? Conhece, né? É uma fruta muito popular aqui na região, uma fruta fonte de fibras, é que diminui a velocidade da absorção do açúcar dos alimentos, viu? Você sabia disso? Promovendo o controle dos níveis de glicose no sangue e prevenindo assim a resistência à insulina e o diabetes. A graviola é uma fruta tropical de sabor doce e levemente ácido. Você já experimentou a fruta fresca ou outras? Ou costuma consumir em forma de suco? Pois é, exatamente. Como mesmo a fruta que você vê, vai ver que os benefícios são bem maiores, né? Exatamente. Falando de saúde aqui no nosso programa, falando de nutrição aqui no Bom Dia Cidade. Aliás, as frutas são uma verdadeira beleza, né? Além de nutrientes, promove saúde, e principalmente essas dos quintais que não tem agrotóxico, não tem nada, né? Aí essa é bem mais saudável, a in natura mesmo. Rádio Cidade Vitória, Bom Dia Cidade no ar pra você. Rola mais música aqui no programa, tem música aqui pra Jaciane, tá escutando a gente ali na cidade de Arari. Super bom dia, muito obrigado pela sintonia, viu? Daqui um pouquinho tem música aqui também pro Marcos Vinícius, tá escutando a gente lá na cidade de Penalva. Marinha de Flecheira Viana também tá ligada aqui no Bom Dia Cidade. Mandar aqui um alô pra Maria lá de Cajari, o Preguinho lá de Camaputiwa, sempre que pode também nos dá o carinho da audiência. Valeu, super abraço. Sim.

0: São 10 horas e 53 minutos, aqui Rádio Cidade Vitória, transmitindo aqui de Vitória do Mearim, no Maranhão, bem do centro da cidade, na Praça da Criança, né? É só para situar você aí, que de repente sintonizou pela primeira vez aqui o Sonzão 89,9, seja pelo rádio, pelo aplicativo, em qualquer lugarzinho do planeta. Muito bem, deixa eu falar das novelas agora, né? Resumo de novelas. Antes, quero mandar aqui um alô para Pauline, tá escutando a gente, minha ouvinte, todas as manhãs. Valeu demais, super abraço. No Preço do Amor, novela das 18 horas da Rede Globo. No capítulo de hoje, Marta exige que Virgínia marque uma consulta com Onildo. Alica conta sua história verdadeira a Salma. Salma confirma a Alica que está gostando de Diomar e sofre com a notícia da partida do turco. Niara prepara Ana Maria para assumir seu lugar na escola. Chinua conta a Lume. Aqui Lalisa sobre a negociação de Gendal com os franceses e informa que Kenya já avisou a Campbell. Binta afronta Kenya e Gendal é duro com a esposa. Binda e Pascoal se beijam. Salma alerta Ana Maria sobre o gênio de Manuel. Mirinho descobre que Tônio e Lúcia se separaram e se oferece para viajar com a moça. Caetana volta ao engenho. Onildo confirma a gravidez de Virgínia. Virgínia anuncia a todos que terá um filho de Mirinho e Sebastião desconfia. Omar se ilumina ao saber que Tônio não irá mais para Batanga. Por Você, agora a gente fala de Por Você, que é a novela das 7 da noite da Rede Globo. Bela diz a Gabriel que o tempo passou para os dois e confirma que está vivendo uma história com Lucas. Na escola, Samuca tem uma crise e chama por Bela. Lucas leva Samuca até o hospital e acaba ouvindo parte da conversa entre Gabriel e Bela. A obstetra acolhe Samuca, que consegue se acalmar no colo dela. Lucas aconselha Bela a procurar uma avaliação especializada para Samuca. Juarez afirma que protegerá Yara e Danila. Clemente coloca música em seu bar e irrita Próspero. E Toy tem uma ideia, né, para ajudar o bar do pai diante da concorrência. Sueli prepara uma surpresa para Peixe. Mike chega com teclado no bar de Próspero. Com a ajuda de Glorinha, Peixe compra um microfone novo para Dalila. Enquanto Mike toca forró e atrai clientes para Próspero, chega um sambista para cantar no bar de Clemente e todos vão para o estabelecimento. Vanessa recebe uma repórter, né, para gravação de uma matéria apresentando o hospital e maternidade Luz e pede ajuda a Jandira para promover Gabriel. Naí, vizinha de Bela, acusa Peixe de roubar a sua bicicleta e a médica afirma que o menino é seu filho. É hoje em Por Você. Já em Quem Ama Cuida, novela das 21h30 da Rede Globo, Adriana fica impactada quando Sueli afirma que tem medo da reação de Ademir. Liris confirma que Fábia é mulher de Ulisses. Adriana decide hospedar Sueli em um hotel com segurança particular e conta à ex-secretária de Ademir que ganhou uma herança de Arthur. Dora conta a Fábia sobre seu relacionamento com André e do flagra de Ademir. Adriana fica surpresa ao ver Liris querendo preservar Ulisses. Ivana e Sheila comentam sobre o ciúme que notaram de Fernando com o Mau Mau. Yuri e Edivaldo seguem Ulisses e descobrem que ele foi ao cassino. Adriana manda entregar flores a Fábia com um cartão anônimo, informando que Ulisses está traindo a confiança da esposa. É hoje em Quem Ama Cuida.
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0: de hoje, estamos em cima da hora. Bom Dia Cidade está voltando amanhã, a partir das 9 horas, logo depois de Uma Luz em Sua Vida com o Márcio de Oxalá, né? Às 9 horas por aqui a gente estará de volta com mais um Bom Dia. A todos uma ótima tarde, aproveite bem, cuide-se bem, a gente se fala, valeu, até amanhã com mais um Bom Dia Cidade. Até lá.
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0: Capítulo 3, versos 3 diz: lava-te, pois, unge-te, dependendo da tradução, perfuma-te, se veste e desce a ira. Diga bem forte: lava-te,
1: lava-te,
0: unge-te,
1: unge-te,
0: se veste,
1: veste
0: e desce a ira.
1: Desce a ira.
0: É descer no lugar mais importante da terra, é os pés do nosso Boaz. Pode tomar seu respectivo assento em nome de Jesus. O livro de Ruth é um livro que nos encanta, é um livro que abrilhanta as páginas do Antigo Testamento, é um dos livros mais belos e mais sensíveis da narrativa bíblica. Em apenas 4 capítulos deste pequeno livro, nós temos uma história de perdas, de luto, mas também temos uma história de esperança e recomeços. Quando nós olhamos para este congresso, para esses 30 anos de Herdeiras do Reino, é perceptível ver a beleza, tudo pronto, tudo muito lindo. As irmãs, algumas compraram vestidos, outras tiraram o melhor que já tinha para se vestirem para vir a este culto. Assim é o livro de Ruth. Ele tem uma aparência extraordinária e magnânima, mas certo é que algumas irmãs também carregam dores, traumas, algumas tragédias, alguns problemas existenciais e emocionais. Este é o livro de Ruth, que abrilhanta como um livro belo, que termina em um casamento, mas que carrega também dor, carrega também tragédias. Há capítulos da vida que parecem finais definitivos, mas a sua história não vai acabar como ela começou. O livro de Ruth é lido na festa de Shavuot, chamada de festa das semanas ou festa das colheitas. Todo ano os judeus comemoram esta festa de Pentecostes, e o livro que eles leem é o livro de Ruth, porque é um livro que encerra um tempo de escassez e começa um tempo de abundância. Encerra um período de pessoas e ambientes vazios para uma grande colheita e abundância. O céu já se abre aqui na Herdeiras do Reino e já tenho algo de Deus para te entregar. Pessoas vazias não vão terminar vazias, voltarão cheias e abundantes da glória de Deus. Alguém levantou a mão, vou repetir, parece que tem crente que acredita nisso. Se entrou vazia, vai sair daqui cheia do Espírito Santo de Deus. O livro de Ruth começa com fome e termina com abundância, mas pasme. O livro de Ruth, em seus primeiros capítulos, começa com 3 enterros, 3 funerais, 3 sepultamentos. Mas ele termina com um casamento, com uma criança nos braços e um filho que tem a ver com o Messias. Por causa desse aleluia aqui atrás, eu vou repetir. Eu não sei como você começou a tua história, mas certo é que a partir de hoje, tua história não terminará como começou. Alguém levantou a mão aqui, eu vou repetir. Tua história não termina como começou. E por quê? Na era tem um Boaz te esperando aqui essa noite para te encontrar e mudar os últimos capítulos da tua história. No meio desse cenário de instabilidade, tempos de caos coletivo, no meio da dor, nasce uma história de amor. No meio da dor ou de um cenário trágico, Deus pode escrever os últimos capítulos da tua vida. A história começa com 400 anos de escravidão, e termina essa escravidão quando uma mulher decide fazer o que as outras mulheres não queriam fazer. Há um decreto que permeia na terra de Gósen, e Faraó havia dito que se as mulheres tivessem filhos, era para matar as crianças ainda no ventre. Observe que Satanás sabe que há ventres que frutificam, e destes ventres surgem heranças. Heranças estas que, quando os pais são enterrados, a herança permanece como legado. É por isso que Herodes mandou matar as crianças de 2 anos para baixo. É por isso que Faraó pediu para matar os meninos que nascessem do sexo masculino entre as hebreias. Mas Joquebede nos ensina algo aqui essa noite. Em tempos de crise, é possível fazer o que ninguém quer fazer. Em tempos de crise, é possível se posicionar quando ninguém quer se posicionar. E o que ela faz? Ela gera Moisés. E Moisés é aquele menino que, quando a princesa, filha de Faraó, viu, disse: se tu der de mamar para o menino, eu te dou um salário. Não sou movido a glória a Deus, mas vou dar outra oportunidade. Se tu der de mamar para o menino, te dou um salário. Para você dobrar o glória a Deus, subir o nível essa noite, eu explico melhor. Escravo não tem direito a salário, mas quando herdeiras do reino decidem fazer, em tempo de crise, o que ninguém quer fazer, se prepare. Deus levanta até o ímpio para trazer recursos para a tua casa. Tem alguém que acredita nisso essa noite? Moisés, tira este povo da terra do Egito e caminha 40 anos. Foi a geração que viu mais milagres. Nenhuma outra geração viu tantos milagres como aquela. E vou te adiantar algo, milagre cansa. Números capítulo 11, verso 6, eles diziam entre eles: só tem este maná? Maná é milagre. Mas chega uma hora que era tantos milagres que eles cansaram. E a geração que viu mais milagres, e nenhuma outra verá tantos milagres como aquela. Foram 10 sinais na terra do Egito. Era tocar na rocha, saía água. À noite, no frio, tinha coluna de fogo. Mas quando abriam a tenda, eles olhavam, tinha maná. E eles até perguntaram a Moisés: o que é isto? Mas no texto original não é o que é isto, é manhu. Manhu é pronome pessoal em hebraico. Eles perguntaram: quem é ele? Aleluia, tu vai dar agora. Moisés responde: Hu Halehem. Ele é o pão. Quem te sustenta é este pão vivo que desce do céu. Mas é sobre isso que eu quero falar. Eles viam o maná. Se sou eu, pego 15 manás, estou no deserto. Irmã Luciene, pega mais 10. Irmã Clarinda, pega mais uns 5, leva para dentro da nossa tenda. Estou no deserto. Eu lá vou saber se vai cair maná amanhã. Como Deus conhece o coração do pregador, do hebreu e o seu, ele diz: se guardar o de amanhã lá na tenda, eu faço apodrecer. Por quê? Porque Deus sabe que se tu tivesse guardado o de amanhã, nem estaria aqui com essa mão direita dando glória a Deus. Vou repetir: se tivesse sobrado na tenda, tinha chegado em casa sentado no sofá e não iria querer saber de herdeiras do reino. Mas como você aprendeu a ser dependente, veio hoje. E o de amanhã? Abre a tenda, me busca.

bon prophète. Raya soy que manda. Oh glória. Moisés atravessa com eles 40 anos. A geração que viu mais milagres é a geração mais incrédula e que perece. Por causa desse é verdade, tenho algo de Deus. Milagres não autentificam a fé, mas o que te faz caminhar pelos desertos de pé ainda é o poder da palavra de Deus. Moisés não vai entrar em Canaã e ele abre a tenda irado e toca na rocha. Na verdade, ele fere a rocha. O homem mais manso da história é o homem que cirou e feriu a rocha. A geração hoje do Deus só é amor, bem Nutella, vai dizer: só porque fez isso? Ele quebrou princípios que não se quebram. A pedra é Cristo e a profundidade tipológica que há nela é muito funda. Vou contar. A pedra é Cristo. Quando ele encontrou a primeira vez, ele feriu. É Cristo crucificado. Encontrou a segunda, não fere. Ele não pode ser crucificado duas vezes. O que era para fazer? Crucificado a primeira, agora só fale. E ele jorra água para dentro da tua casa. Eu não sei se você pegou, mas eu vou continuar. Por causa disso, ele não entra em Canaã, mas Moisés é enterrado. Mas legados não são enterrados. Ele deixou um Josué e Deus fala com Josué dizendo: assim como eu fui com Moisés, eu serei contigo. Assim como Deus usou pregadores há 30 anos atrás, herdeiros do reino, ele continuará usando nessa história. Assim como ele usou irmãs para adorar, ele continuará usando, porque a história não termina. A presença que foi com Moisés vai contigo. E onde tu pisar a planta do teu pé, eu te darei por herança. Já deu glória, agora vai acabar o glória. Até porque, e com a presença, é glória a Deus. Onde pisar a planta do pé, ele dá por herança. É glória a Deus, eu quero ver agora. Quer presença? Quer herança? Josué, medita no livro da lei. Movimento eu sei que você gosta, eu quero saber se da palavra também. Medita no livro da lei. Dia, tem alguém aqui essa noite? E noite. Josué chega em Canaã, ambiente da promessa, já tomou posse. Mas em Canaã tem gigantes. E aqui é uma frustração que nós não podemos cometer. É possível que nós estejamos no ambiente da promessa, mas concessões faz com que gigantes cresçam no mesmo ambiente e nós não expulsamos porque estamos acomodados. Josué não deixou outra liderança, é enterrado, e o povo, diz o texto em Juízes 2:20, isso me deixou perplexo. A geração que cresce na terra da promessa é a geração que não conhece o Senhor. Quando não se conhece ao Senhor, eu também gosto desse silêncio. Cada um fazia o que parecia bem aos seus olhos. Detalhe: a história de Juízes me faz lembrar de uma mulher. O nome dela, Aksa, filha de Caleb. Caleb disse: se tiver um guerreiro que vença Kiriat Sefer, eu darei a minha filha. Otoniel venceu, Caleb deu a sua filha Aksa. Aksa tem terra, mas não acredito que você se acomoda somente com aquilo que você tem hoje. Aksa disse: eu tenho terra, mas eu quero algo maior. Otoniel disse: não, tá bom a terra, já viu o marido assim, se acomoda com o que tem. Ele é guerreiro, mas quem tem visão é ela. Parece que tem uma crente cheia do Espírito que também tem visão aqui. Vou repetir: ele é guerreiro, mas quem tem a visão é ela. Ela disse: terra eu tenho, mas eu quero fontes superiores e fontes inferiores. Tu tem a posse daquilo que Deus prometeu, ele que deve te dar a fonte. Quem quer alcançar a fonte, pode levantar essa mão que tu não levantou até agora e adorar a ele.

Período dos juízes, um período trágico, ao ponto que quando todos estão acovardados, Débora se levanta. Mas no período em que os juízes julgavam a terra, há uma família. O pai de família tem por nome Elimeleque, sua esposa Noemi. Tem dois filhos, Malom e Quilom, uma família abençoada na terra da promessa. O nome, Belém. Mas diz o texto, houve fome em Belém, no tempo em que os juízes julgavam a terra. Na terra do pão, isso é paradoxal. Belém significa casa do pão, mas na casa do pão faltava pão. Na casa do pão havia escassez. E Elimeleque, ao invés de esperar, porque uma coisa é certa, está em escassez, mas é Belém. Está difícil, mas é Belém. Os fornos estão frios, mas ainda tem trigo, é Belém. No período em que estava a fome instalada em Belém, é um momento de pressão. Em momentos de pressão, se revela quem nós somos por dentro. O que era para fazer? Ficar em Belém, passe o que passar, e ter a certeza que está no ambiente da promessa que Deus escolheu para você. Se tu não entendeu, eu estou sentindo Deus para lhe dizer: desfaça as malas, cancela a viagem, não saia do ambiente que Deus te colocou. Estou sentindo Deus, vou repetir: desfaça as malas, cancele a passagem. O ambiente que Deus quer que você esteja é o ambiente que Ele te inseriu. Elimeleque significa: Deus é o meu rei, mas Deus não governa na sua vida. Se Deus fosse o teu rei, era Deus que daria a última palavra. A Bíblia não diz se Elimeleque orou, não diz se ele dialogou com a esposa e com os filhos, simplesmente arrumou as malas e decidiu ir para Moabe. Se precisava de uma resposta para hoje, irmã, Deus te entrega agora. Tem portas que Ele abre, mas são futuras para você entrar. Nem toda porta que se abre em Moabe é Deus. Tem portas que Ele abre no tempo dEle. Quando mandar passar, passe. Se mandar esperar, espere. A precipitação pode trazer problemas irreparáveis e geracionais, como o destino dos filhos, o destino da casa. Elimeleque decidiu ir para Moabe. Não é só mudança geográfica, é mudança espiritual. Moabe está com portas abertas, está prometendo abundância, e Belém, escassez. Mas se eu fosse você, ficaria em Belém. Deus está falando. Vou repetir: se eu fosse você, ficaria em Belém. Deus está falando. Mas Elimeleque muda e chega em Moabe. Quando chega em Moabe, tragédia. Elimeleque morre e não sabemos a causa. O nome dos dois filhos, Malom e Quilom, em hebraico é quase morto e enfermo. Na casa do pão pode ter escassez, mas quase morto e enfermo não fica. Mas em Moabe, terra da carne, enfermo, quase morto. Noemi está de luto, fez o caminho da dor, sepultou o esposo. 10 anos depois, os filhos já estavam casados como moabitas, Orfa e Rute. Malom e Quilom também morrem. Noemi agora está de luto e vai fazer o mesmo caminho da dor que já fez um dia. Tem mulheres aqui que conhecem o caminho da dor, e é possível que após sepultar sonhos, sepultar convicções e perspectivas, até hoje carrega as dores, os traumas das perdas. Noemi está de luto, avançada de idade, e ela lança uma palavra estranha. Primeiro ela culpa Deus, e depois, Noemi em hebraico significa minha doce. Em hebraico, terminando com i, é posse. Davi, meu amado. Noemi, minha doce. A vida de Noemi era uma doçura. Detalhe, agora ela diz:
voltarei para Belém, mas não me chame mais de Noemi, me chamem de Mara. Noemi está amarga. Caminhar com minha doce é fácil. Quero ver se vai ter alguém para caminhar com alguém amarga. Se não pegou, vou melhorar. Fácil é caminhar quando alguém tem algo a oferecer. Difícil é caminhar com alguém amarga que perdeu tudo. Tem pessoas que caminharam ao teu lado, mas na dor, na perda, desistiram de você e te deixaram.

0: Des colheitas!
1: Aleluia!
2: Aleluia, Deus!
0: Oh, glória! Oh, glória a Deus! Caminhar ao teu lado quando tu tem algo a oferecer é fácil. Quero ver caminhar quando está enferma, amarga. Por causa desse é mesmo. Não permita que os traumas defina a tua personalidade. Como assim, pregador? Eu abro um parênteses e vou explicar. Eu conheço uma mocinha que cresceu dentro do palácio. Ela viu os homens mais importantes sentar na mesa da tua casa. No reinado de Saul, os homens mais importantes do seu tempo frequentavam a sua casa. Mical cresceu dentro deste ambiente. Mas o tempo foi passando e ela viu o próprio pai a trocar como moeda de troca. Quem vencer a batalha, eu dou a minha filha. Mas Mical se apaixonou por Davi. E quando Davi venceu a batalha, era para Saul ter dado Mical a Davi. Ele deu a sua irmã. Mical foi enganada, usada como moeda de troca. Mas depois que ela consegue se relacionar com Davi, o homem que ela ama, ela viu o pai tentando destruir Davi. Davi foge, Mical fica só, em pedaços. Anos se passam, uma família destruída. O que Mical faz? Vai se casar com Paltiel e tentar pegar os cacos para recomeçar de novo. Talvez esteja pregando para alguém que teve família destruída, pegou os cacos e tentou recomeçar. Mas por alianças políticas, o que fez Davi? Depois da morte de Saul, chamou Abner e disse: traga Mical aqui para o meu palácio. Mical pensou agora que eu estava tentando recomeçar de novo. A ordem do rei é: venha Mical. Tiraram Mical quando tentou recomeçar. Os cacos caíram ao chão, levaram para o palácio. O que Mical pensou? Agora eu vou reconstruir a família com um homem que eu sempre amei. Coisa nenhuma. Dentro daquele palácio, Davi tinha mais 4 famílias. Mical foi isolada, colocada em um quarto. E depois vem Davi no congresso, fazendo festa, trazendo a arca, pulando, bailando, falando em línguas estranhas. E ainda tem pregador pentecostal que critica Mical na janela sem dar glória. Tem crente aqui que não tem motivo para dar glória. Tem crente aqui que não consegue dar aleluia aos céus. Por quê? Porque teve o passado e o presente destruído. Mas os céus me trouxe para dizer: não permita que os traumas do passado impeçam o seu glória a Deus essa noite. Não impeça Deus de ser adorado na tua boca. Oh, glória a Deus! Estou sentindo a graça de Deus. Tu vai terminar na janela sem dar glória a Deus. Não permita que os traumas definam a tua personalidade. Vou melhorar e vou mais fundo. Evangelho que não confronta não é evangelho. Se esperou o pregador pedir para cutucar 2 ou 3, chacoalha 10, errou o endereço do culto essa noite. Mas se veio para que a palavra te confronte, te cure e te restaure, seja bem-vindo, herdeiros do reino, 30 anos. Os céus me trouxe para dizer: os traumas, as perdas não vão te deixar estéril pelo resto da sua vida. Por quê? Tu vai gerar ainda. Tu vai frutificar e exalar a glória de Deus. Noemi já não é mais a doce que todos conheceram. Noemi é amarga. Mas as duas noras estão em sua frente, Orfa e Ruth. As duas vão carregar a mesma oportunidade. Podem caminhar na mesma

estrada e se preparar para a mesma colheita. Pequenas decisões podem nos levar a grandes colheitas, mas desistência no meio do caminho pode te impedir de ter um nome na história. Eu não sei o final de Orfa, mas eu conheço a história de uma Ruth. Não pegou, vou melhorar. Quem desiste no meio do caminho termina sem história. Mas quem pega as malas, coloca nos ombros, nas perdas, nas cinzas e se levanta para caminhar, Deus tem uma grande colheita para tua história. Noemi olha para Ruth e Orfa e diz, vou parafrasear, já estou avançada de idade, não há mais possibilidade nenhuma de me casar com alguém, ter filhos, eles crescerem e se casarem com vocês. O que vocês devem fazer? Voltem para suas casas. Eu arrisquei ler o Talmud por duas vezes. No Talmud diz que ela disse, volte aos seus deuses. O texto diz que Orfa e Ruth, as duas choraram. Orfa beija, se despede e vai embora. Quando criam expectativas sobre você e não conseguem alcançar aquilo que queriam, beijam e vão embora. Prove! Eu vim para isso. Judas pensou, faço parte dos 12, estou no colégio apostólico, o homem é rei, é da casa de Davi, logo vai reinar, vai ter coroa, vai ter cetro, vai ter palácio, vai ter trono. E eu, seguro a bolsa, vou ter gabinete, ar-condicionado, para falar comigo, só com a agenda marcada. Assim pensou Judas. E Jesus, mostrando para ele que o evangelho não é bem por aí, eu vou para a cruz. Tu não veio aqui querendo área VIP. Tu veio aqui para saber, quer seguir-me? Negue a si mesmo. Pega a tua cruz. Isso é evangelho. Só que Judas não entendeu. Não é bem por aí. Ainda continuo crendo no meu gabinete, ar-condicionado, com agenda marcada. Jesus dizia na pregação, vou para a cruz. Quando caiu a ficha, o que Judas fez? Para mim não dá mais. Se tivesse gabinete, ar-condicionado, se tivesse tudo o que eu queria, eu estava dentro. Como não tem, estou decepcionado, beijou e foi embora. Mas tem um João. Parece que tem mais um aqui. Ali também, lá em cima também. Passe o que passar, eu estou nos pés da cruz. Eu sei em quem eu tenho crido. Vai melhorar, parece que tem alguém entendendo. Jesus está dando pão para todo mundo. Pão o quê? Físico. Culto cheio. Acabou o pão físico, agora desceu o pão do céu. Não sobrou um. E tu vem dizer que minha mensagem é dura. Só ficou Pedro. E aí Pedro? Quer ir? Vai também. Para quem irei eu? Tá duro, mas é palavra da vida eterna. Está doendo, mas é doendo que cura por dentro. Está machucando, mas é aí que cria calos para você aguentar os intempéries da vida. Eu recebi mensagem que os irmãos da congregação estavam no culto também. O ancião não sabe, mas se tiver dobra comunhão, pode dar glória a Deus. Aqui ainda é casa do pão, é Belém. Orfa beijou, se despediu. E Ruth, não me peça para que te deixe. Quem tinha que ir embora, deixa ir embora e nem chore. Deus está levantando alguém para caminhar ao teu lado. Não me peça que te deixes. Onde for, eu irei. Onde pisar a planta do teu pé, eu vou pisar o meu. Onde deitar, eu deitarei. E onde for sepultada, pode contar comigo, eu desço a sepultura também. Deus está preparando mulheres assim para caminhar ao teu lado. Vai economizar o glória a Deus pro culto do domingo, vai deixar tudo aqui essa noite.

Eu não sei se eu poderia usar a expressão que vou usar agora. Com certeza alguém depois vai me corrigir. Quando chegou a notícia em Moab, eu vou parafrasear: os ossos de Elimeleque pularam dessa altura na tumba. Qual foi a notícia? Não tinha e-mail, não tinha Instagram, não tinha WhatsApp, mas chegou uma notícia ecoando em Moab. Qual a notícia? Deus visitou Belém. Eu tinha dobrado esse glória, já pularam da cadeira. Deus visitou Belém. Se tivesse mais 5 glória a Deus de crente cheio do Espírito Santo, eu contava. Como teve 6,75, eu conto. O povo está escravo no Egito. Sobe o clamor e Deus visita o Egito, houve libertação. Há luto lá em Naim. Jesus visita Naim. E o que aconteceu? Ressuscitou o menino. Tem alguém em cima de uma figueira brava, olhando quem? O pregador? Jesus. E Jesus parou e disse: vai para tua casa e desce. E Zaqueu falou: se tu visitar a minha casa, eu devolvo, caso eu tenha defraudado, 4 vezes. Não fica pensando que ele era bonzinho, não. Porque na lei, o que se roubava, devolvia 4 vezes. Prove, eu vou provar. Davi pegou a única cordeira de Urias, pagou 4 vezes. O menino nasceu morto, 1. E depois, Aminon estuprou Tamar, 2. E depois, Absalão matou Aminon, 3. E depois, Joabe matou Absalão, 4. O que faz aqui, aqui tu paga. Vou repetir: o que faz aqui tu paga, a colheita vem. E Deus visitou a casa de Zaqueu. O que aconteceu? Houve salvação. Por causa desse aleluia, quando ele visita, tem libertação. Quando ele visita, tem ressurreição. Quando ele visita, tem salvação. Quanto mais essa crente cheia do Espírito, que ele não visita, ele decidiu morar aí dentro. Permita-me, Noemi vai voltar para Belém, porque Deus visitou Belém. Detalhe: se fosse reunião de obreiros, eu contava essa. João Marcos, por um capítulo, não foi chamado de apóstolo junto com Barnabé. No 13 ele abandonou, no 14, versos 14, Barnabé e Paulo são chamados apóstolos. O que eu quero lhe dizer: por um capítulo, se esperasse mais um pouco em Belém, para que se precipitar e sair? Deus vai visitar este ambiente. Pregador, mas por um capítulo eu deixei tudo. Quebrei a cara, e agora? Tem esperança? Claro que tem. Há recomeços essa noite. Estou sentindo Deus. Há recomeços essa noite. Noemi e Ruth voltam para Belém. No mesmo capítulo que perdeu, é o mesmo capítulo que vai recomeçar. Quando chegaram em Belém, coisa de mulher, os homens agora nem se envolvam. Noemi disse: eu tenho um segredo para te contar, Ruth. Imagine, Ruth, não me mata do coração, conta logo. Noemi disse: este campo que você está vendo é do nosso parente por nome Boaz. Elimeleque, o teu sogro, perdeu tudo, mas neste campo tu pode pegar as espigas que caem no chão. Ruth falou: como assim? Eu explico. Quando os funcionários de Boaz, que é o dono do campo, colher a espiga que não entrar dentro da sacola e cair no chão, o nosso Deus de Belém disse: não pegue. Ruth disse: por quê? Porque o nosso Deus deu uma ordem. É do órfão, é da viúva e do estrangeiro. Aí Ruth disse: sou eu. Sim, tu é estrangeira, viúva. E Ruth começou pegando espigas. Chegou ontem, já quer entrar na colheita. Não diz.

através de os pequenos começos, irmã. São através de pequenas espigas que Deus te conduzirá à grande colheita. Sobe o nível do glória a Deus essa noite. E Ruth pegando espigas no campo certo. Eu só vou dizer uma vez por conta do tempo, não vou dar outra oportunidade. Se pegar, dê glória a Deus. Se não pegar, disfarce e dê também. Se no café da manhã, amanhã cedo, dê glória a Deus, é porque só pegou amanhã, combinado? Tem uma mulher estrangeira que está tentando marcar uma reunião com Jesus. E por que a filha dela está endemoniada? E Jesus queria até falar com ela, mas os obreiros não deixavam. Os discípulos diziam, fica aí. Mas ela insistiu tanto, Jesus falou, o que está acontecendo? Essa mulher não para de incomodar, deixa ela falar comigo. Quando ela veio, Ciro Finícia, a saber, Cananeia. Ela disse, Jesus, minha filha está endemoniada. Faz um milagre. Jesus disse, calma. Não posso pegar o pão que está na mesa dos judeus e dar aos cachorrinhos. Se não pegar, ela diz, eu entendo. Mas eu sou uma Ruth. E o Senhor é meu Boaz. E eu me contento com as Ai, Jesus, eu me contento com as espigas que caem da mesa. Tem alguém no campo de Boaz pegando espigas? E o que aconteceu? Curada imediatamente. Diz o texto que quando Ruth está pegando espigas, o Boaz a viu. Detalhe: tinha muita gente no campo, mas Boaz enxergou aquela que entrou na eira carregando feridas. Ele enxergou que é uma moabita vindo de longe. Se tu não pegou, vou melhorar. Não era para nós estarmos na eira. Por quê? Disse a lei, moabita não entra. Mas disse a graça, entra. Alguém levanta uma mão, vou repetir. Deuteronômio 23 disse, até a décima geração, moabita não entra. Mateus 1:5, a graça diz, Ruth entra. Eu não sei o que os homens disseram, fecharam as portas e disseram, não entra. Mas a graça diz essa noite, entra. Entra, quem já entrou pode dobrar o glória a Deus. Você que veio de longe carregando dores e ele te viu. Deus preparava alguém para mudar a história de Ruth. Quem? O dono da eira. Agora, coisa de mulher novamente. Os homens podem até parar de dar glória a Deus. Até porque homem é mais difícil dar glória a Deus. Eu tenho outro segredo para te contar. Ruth falou, assim eu não aguento. Aqui é uma lei em Israel. Deuteronômio 25. Quando um homem morre, a viúva pode ir até o irmão dele, ou alguém que é um parente próximo, e pedir para ele redimir. Ruth disse, então é só chegar lá e dizer, me redime? Não, tu nem precisa dizer, chega lá, se agacha, só tira a sandália. Tirar a sandália em Israel é, me redime. Se ele te redimir, tudo que tu perdeu é devolvido. Eu vou melhorar. A dívida vai ser paga. A herança devolvida. E Ruth disse, eu vou agora. Calma, tu vai desse jeito? Como que eu vou? Lava-te. Unge-te. Se veste. E desce a eira. Vou repetir. Lava-te. Unge-te. Se veste. E desce a eira. Por que se lavar? Veio de Moab. Carrega a poeira da dor. Dos traumas. Do luto. Da opressão. Lava-te, há um novo capítulo que te espera. Unge-te. Permita-me teologar.

de forma histórica. Pastor Márcio, se nós entrássemos em um sepultamento no Oriente, o senhor não poderia passar aquele perfume importado que o senhor tem, e nem eu poderia passar o meu, porque em sepultamento no Oriente não se passava perfume. Ruth, se ela não se perfuma, ela continua carregando o luto. Mas quando Noemi disse: unge-te, o cenário não é mais de luto, Ruth. Alguém acredita nisso? O cenário é de vitória, o cenário é de restauração. Deus está preparando algo novo, ao novo de Deus para a tua vida. Deixa eu ver se tem uma mulher cheia do Espírito que acredita nisso. Há um novo de Deus para a tua casa. E eu vou com essa roupa aqui, vai não. Lá nos Estados Unidos tem uma tal de Burlington. Eu e a Luciana chega lá, a gente já quer ir para Burlington. Aqui no Brasil, aqui em São Paulo, Campinas, não sei qual o melhor shopping que você pode ir lá escolher a tua roupa. Deus está dizendo: é essa roupa que lembra um passado de dores e traumas, não cabe mais em você. Estou te dando vestes novas para um tempo novo. Alguém levantou a mão para um novo ciclo. Parece que tem alguém que acredita. Quem me conhece sabe, não sou pregador de jargão. Os céus me enchem para te dizer: há um novo ciclo de Deus para a tua vida. As vestes da humilhação não te cabem mais. Há um novo tempo para a tua vida. Me aguentam mais 10 minutos, digam amém. Quando Ruth chega na eira, ela tira as sandálias do Boaz. E o Boaz estava bem sossegado. Quando ele viu Ruth, ele já tinha se apaixonado por ela. Se tivesse glória a Deus, eu contava. Quando tu estava com o teu nariz cheio de cocaína lá no boteco, quando tu estava na esquina, na prostituição, quando estava no poço, no meio do pecado, no lamaçal, o Boaz já estava lá te olhando, dizendo: é ela, é ele, é ela, é a graça que nos alcança. Quando ela tirou as sandálias, Boaz disse: todo Israel sabe que tu és uma mulher virtuosa. Vou repetir: todo Israel sabe, mulher, tu é virtuosa. Se teu esposo não falou isso essa semana, ele vai dizer hoje, ó Deus trabalhando. Tu és uma mulher virtuosa. Lembrei aqui de Provérbios 31:10. Os biblistas me corrijam. Mulher virtuosa vale mais do que muitos rubis. Eu sei que não são todos que vão pegar, mas eu vou dizer. Quantos rubis vale uma Ruth? Um Elimeleque, um Malom e um Quilom. Ele perdeu muito, mas ele não te perde. Quando ele diz isso, tem um detalhe. Um dia estava no seminário de teologia, horário de intervalo. Um mestre que eu admiro muito sentou do meu lado e eu gostava de brincar com ele. Ele lia muitos livros, eu amo ler livro, mas eu gosto mais de ler a Bíblia. Eu disse para ele: eu encontrei na Bíblia o fulano. Aí ele disse: já vai começar. Eu falei: é, nesses livros que você lê não encontrou o fulano? Ele falou: não, que fulano? Eu falei: tem na Bíblia. Ele disse: fulano? Eu falei: é, se me pagar um queijo daqueles brancos de Minas Gerais e um café bem forte, eu conto onde está o fulano e dou a revelação quem é o fulano. E eu mostrei e contei comendo queijo e tomando café. Ruth capítulo 4, Boaz diz ao fulano: redime Ruth tu. Eu me aprofundei para estudar isso e procurei saber quem é o fulano. O fulano é o irmão mais velho de Boaz. Boaz quer redimir Ruth, mas pela lei o irmão mais velho que tem o direito, porque é o primogênito. Sabe a resposta do irmão mais velho, do fulano? Eu não posso redimi-la. Permita-me a expressão, está no texto: para que não dane a minha herdade.

Segundo o Talmud, o que o fulano queria dizer nas entrelinhas, dizendo: é, eu já tenho uma mulher, com duas vai dar problema, porque crente é uma só. Não finge que não entendeu não, porque o pregador repete: crente é só uma. Mas tá velhinha, tá. Jó recebeu tudo novo, e a esposa permaneceu a mesma. E Urias foi sepultado, e Davi trouxe para si Betseba. Aí Mateus diz: e a mulher

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26: Meio-dia e 26 minutos. Repita. Meio-dia e 26 minutos.
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capítulo 3, versos 3 diz: lava-te, pois, unge-te, dependendo da tradução, perfuma-te, se veste e desce a ira. Diga bem forte: lava-te, unge-te, se veste e desce a ira. É descer no lugar mais importante da terra, é os pés do nosso Boaz. Pode tomar seu respectivo assento em nome de Jesus. O livro de Ruth é um livro que nos encanta, é um livro que abrilhanta as páginas do Antigo Testamento, é um dos livros mais belos e mais sensíveis da narrativa bíblica. Em apenas 4 capítulos deste pequeno livro, nós temos uma história de perdas, de luto, mas também temos uma história de esperança e recomeços. Quando nós olhamos para este congresso, para esses 30 anos de Herdeiras do Reino, é perceptível ver a beleza, tudo pronto, tudo muito lindo. As irmãs, algumas compraram vestidos, outras tiraram o melhor que já tinha para se vestirem para vir a este culto. Assim é o livro de Ruth. Ele tem uma aparência extraordinária e magnânima, mas certo é que algumas irmãs também carregam dores, traumas, algumas tragédias, alguns problemas existenciais e emocionais. Este é o livro de Ruth, que abrilhanta como um livro belo, que termina em um casamento, mas que carrega também dor, carrega também tragédias. Há capítulos da vida que parecem finais definitivos, mas a sua história não vai acabar como ela começou. O livro de Ruth é lido na festa de Shavuot, chamada de festa das semanas ou festa das colheitas. Todo ano os judeus comemoram esta festa de Pentecostes, e o livro que eles leem é o livro de Ruth, porque é um livro que encerra um tempo de escassez e começa um tempo de abundância. Encerra um período de pessoas e ambientes vazios para uma grande colheita e abundância. O céu já se abre aqui na Herdeiras do Reino e já tenho algo de Deus para te entregar. Pessoas vazias não vão terminar vazias, voltarão cheias e abundantes da glória de Deus. Alguém levantou a mão, vou repetir, parece que tem crente que acredita nisso. Se entrou vazia, vai sair daqui cheia do Espírito Santo de Deus. O livro de Ruth começa com fome e termina com abundância, mas pasme. O livro de Ruth, em seus primeiros capítulos, começa com 3 enterros, 3 funerais, 3 sepultamentos. Mas ele termina com um casamento, com uma criança nos braços e um filho que tem a ver com o Messias. Por causa desse aleluia aqui atrás, eu vou repetir. Eu não sei como você começou a tua história, mas certo é que a partir de hoje, tua história não terminará como começou. Alguém levantou a mão aqui, eu vou repetir. Tua história não termina como começou. E por quê? Na era tem um Boaz te esperando aqui essa noite para te encontrar e mudar os últimos capítulos da tua história. No meio desse cenário de instabilidade, tempos de caos coletivo, no meio da dor, nasce uma história de amor. No meio da dor ou de um cenário trágico, Deus pode escrever os últimos capítulos da tua vida. A história começa com 400 anos de escravidão e termina essa escravidão quando uma mulher decide fazer o que as outras mulheres não queriam fazer. Há um decreto que permeia na terra de Gósen, e Faraó havia dito que se as mulheres tivessem filhos, era para matar as crianças ainda no ventre. Observe que Satanás sabe que há ventres que frutificam, e destes ventres surgem heranças. Heranças estas que, quando os pais são enterrados, a herança permanece como legado. É por isso que Herodes mandou matar as crianças de 2 anos para baixo.
É por isso que Faraó pediu para matar os meninos que nascessem do sexo masculino entre as hebreias. Mas Joquebede nos ensina algo aqui essa noite. Em tempos de crise, é possível fazer o que ninguém quer fazer. Em tempos de crise é possível se posicionar

quando ninguém quer se posicionar. E o que ela faz? Ela gera Moisés. E Moisés é aquele menino que, quando a princesa, filha de Faraó, viu, disse: se tu der de mamar para o menino, eu te dou um salário. Não sou movido a glória a Deus, mas vou dar outra oportunidade. Se tu der de mamar para o menino, te dou um salário. Para você dobrar o glória a Deus, subir o nível essa noite, eu explico melhor. Escravo não tem direito a salário, mas quando herdeiras do reino decidem fazer, em tempo de crise, o que ninguém quer fazer, se prepare. Deus levanta até o ímpio para trazer recursos para a tua casa. Tem alguém que acredita nisso essa noite? Moisés, tira este povo da terra do Egito e caminha 40 anos. Foi a geração que viu mais milagres. Nenhuma outra geração viu tantos milagres como aquela. E vou te adiantar algo, o milagre cansa. Números capítulo 11, verso 6, eles diziam entre eles: só tem este maná? Maná é milagre. Mas chega uma hora que era tantos milagres que eles cansaram. E a geração que viu mais milagres, e nenhuma outra verá tantos milagres como aquela. Foram 10 sinais na terra do Egito. Era tocar na rocha, saía água. À noite, no frio, tinha coluna de fogo. Mas quando abriam a tenda, eles olhavam, tinha o maná. E eles até perguntaram a Moisés: o que é isto? Mas no texto original não é o que é isto, é manhu. Manhu é pronome pessoal em hebraico. Eles perguntaram: quem é ele? Aleluia, tu vai dar agora. Moisés responde: Ruhalehem, ele é o pão. Quem te sustenta é este pão vivo que desce do céu. Mas é sobre isso que eu quero falar. Eles viam o maná. Se sou eu, pego 15 manás, estou no deserto. Irmã Luciene, pega mais 10. Irmã Clarinda, pega mais uns 5, leva para dentro da nossa tenda. Estou no deserto, eu lá vou saber se vai cair maná amanhã. Como Deus conhece o coração do pregador, do hebreu e o seu, ele diz: se guardar o de amanhã lá na tenda, eu faço apodrecer. Por quê? Porque Deus sabe que se tu tivesse guardado o de amanhã, nem estaria aqui com essa mão direita dando glória a Deus. Vou repetir: se tivesse sobrado na tenda, tinha chegado em casa sentado no sofá e não iria querer saber de herdeiras do reino. Mas como você aprendeu a ser dependente, veio hoje. E o de amanhã? Abre a tenda, me busca, eu vou prover. Oraia, sou eu que manda. Oh, glória. Moisés atravessa com eles 40 anos. A geração que viu mais milagres é a geração mais incrédula e que perece. Por causa desse é verdade, tenho algo de Deus. Milagres não autentificam a fé, mas o que te faz caminhar pelos desertos de pé ainda é o poder da palavra de Deus. Moisés não vai entrar em Canaã e ele abre a tenda irado e toca na rocha. Na verdade, ele fere a rocha. O homem mais manso da história é o homem que se irou e feriu a rocha. A geração hoje do Deus só é amor, bem Nutella, vai dizer: só porque fez isso? Ele quebrou princípios que não se quebram. A pedra é Cristo. E a profundidade tipológica que há nela é muito funda. Vou contar. A pedra é Cristo. Quando ele encontrou a primeira vez, ele feriu. É Cristo crucificado. Encontrou a segunda, não fere. Ele não pode ser crucificado duas vezes. O que era para fazer? Crucificado a primeira, agora só fale. E ele jorra água para dentro da tua casa. Eu não sei se você pegou, mas eu vou continuar. Por causa disso, ele não entra em Canaã, mas Moisés é enterrado. Mas legados não são enterrados. Ele deixou um Josué e Deus fala com Josué dizendo: assim como eu fui com Moisés, eu serei contigo. Assim como Deus usou pregadores há 30 anos atrás, herdeiros do reino, ele continuará usando nessa história. Assim como ele usou irmãs para adorar, ele continuará usando, porque a história não termina. A presença que foi com Moisés vai contigo. E onde tu pisar,

0: do teu pé eu te darei por herança. Já deu glória, agora vai acabar o glória, até porque, e com a presença é glória a Deus, onde pisar a planta do pé ele dá por herança, é glória a Deus, eu quero ver agora. Quer presença? Quer herança? Josué, medita no livro da lei. Movimento eu sei que você gosta, eu quero saber se da palavra também. Medita no livro da lei. Dia, tem alguém aqui essa noite? E noite. Josué chega em Canaã, ambiente da promessa, já tomou posse. Mas em Canaã tem gigantes. E aqui é uma frustração que nós não podemos cometer. É possível que nós estejamos no ambiente da promessa, mas concessões faz com que gigantes cresçam no mesmo ambiente e nós não expulsamos porque estamos acomodados. Josué não deixou outra liderança, é enterrado, e o povo, diz o texto em Juízes 2:20, isso me deixou perplexo. A geração que cresce na terra da promessa é a geração que não conhece o Senhor. Quando não se conhece ao Senhor, eu também gosto desse silêncio, cada um fazia o que parecia bem aos seus olhos. Detalhe, a história de Juízes me faz lembrar de uma mulher. O nome dela, Aksa, filha de Caleb. Caleb disse: se tiver um guerreiro que vença Kiriat Sefer, eu darei a minha filha. Otoniel venceu, Caleb deu a sua filha Aksa. Aksa tem terra, mas não acredito que você se acomoda somente com aquilo que você tem hoje. Aksa disse: eu tenho terra, mas eu quero algo maior. Otoniel disse: não, tá bom a terra, já viu o marido assim, se acomoda com o que tem, ele é guerreiro, mas quem tem visão é ela. Parece que tem uma crente cheia do Espírito que também tem visão aqui. Vou repetir: ele é guerreiro, mas quem tem a visão é ela. Ela disse: terra eu tenho, mas eu quero fontes superiores e fontes inferiores. Tu tem a posse daquilo que Deus prometeu, ele que der te dar a fonte. Quem quer alcançar a fonte pode levantar essa mão que tu não levantou até agora e adorar a ele. Período dos Juízes, um período trágico, ao ponto que quando todos estão acovardados, Débora se levanta. Mas no período em que os juízes julgavam a terra, há uma família. O pai de família tem por nome Elimeleque, sua esposa Noemi. Tem dois filhos, Malom e Quilom, uma família abençoada na terra da promessa. O nome, Belém. Mas diz o texto, houve fome em Belém no tempo em que os juízes julgavam a terra. Na terra do pão, isso é paradoxal. Belém significa casa do pão, mas na casa do pão faltava pão. Na casa do pão havia escassez. E Elimeleque, ao invés de esperar, porque uma coisa é certa, está em escassez, mas é Belém. Está difícil, mas é Belém. Os fornos estão frios, mas ainda tem trigo, é Belém. No período em que estava a fome instalada em Belém, é um momento de pressão. Em momentos de pressão se revela quem nós somos por dentro. O que era para fazer? Ficar em Belém, passe o que passar, e ter a certeza que está no ambiente da promessa que Deus escolheu para você. Se tu não entendeu, eu estou sentindo Deus para lhe dizer: desfaça as malas, cancela a viagem, não saia do ambiente que Deus te colocou. Estou sentindo Deus, vou repetir: desfaça as malas, cancele a passagem. O ambiente que Deus quer que você esteja é o ambiente que Ele te inseriu.
1: Glória a Deus.
0: Elimeleque significa Deus é o meu rei, mas Deus não governa na sua vida. Se Deus fosse o teu rei, era Deus que daria a última palavra. A Bíblia não diz se Elimeleque orou, não diz se ele dialogou com a esposa e com os filhos, simplesmente arrumou as malas e decidiu ir para Moabe. Se precisava de uma resposta para hoje, irmã, Deus te entrega agora. Tem portas que ele abre, mas são futuras para você entrar. Nem toda porta que se abre em Moabe é Deus. Tem portas que ele abre no tempo dele. Quando mandar passar, passe. Se mandar esperar, espere. A precipitação pode trazer problemas irreparáveis e geracionais, como o destino dos filhos, o destino da casa. Elimeleque decidiu ir para Moabe. Não é só mudança geográfica, é mudança espiritual. Moabe está com portas abertas e está prometendo abundância, e Belém, escassez. Mas se eu fosse você, ficaria em Belém. Deus está falando. Vou repetir: se eu fosse você, ficaria em Belém. Deus está falando. Mas Elimeleque muda e chega em Moabe. Quando chega em Moabe, tragédia. Elimeleque morre e não sabemos a causa. O nome dos dois filhos, Malom e Quilom, em hebraico é quase morto e enfermo. Na casa do pão pode ter escassez, mas quase morto e enfermo não fica. Mas em Moabe, terra da carne, enfermo, quase morto. Noemi está de luto, fez o caminho da dor, sepultou o esposo. 10 anos depois, os filhos já estavam casados com moabitas, Orfa e Rute. Malom e Quilom também morrem. Noemi agora está de luto e vai fazer o mesmo caminho da dor que já fez um dia. Tem mulheres aqui que conhecem o caminho da dor, e é possível que após sepultar sonhos, sepultar convicções e perspectivas, até hoje carrega as dores, os traumas das perdas. Noemi está de luto, avançada de idade, e ela lança uma palavra estranha. Primeiro ela culpa Deus, e depois, Noemi em hebraico significa minha doce. Em hebraico, terminando com i, é posse. Davi, meu amado. Noemi, minha doce. A vida de Noemi era uma doçura. Detalhe: agora ela diz: voltarei para Belém, mas não me chame mais de Noemi, me chamem de Mara. Noemi está amarga. Caminhar com minha doce é fácil. Quero ver se vai ter alguém para caminhar com alguém amarga. Se não pegou, vou melhorar. Fácil é caminhar quando alguém tem algo a oferecer. Difícil é caminhar com alguém amarga que perdeu tudo. Tem pessoas que caminharam ao teu lado, mas na dor, na perda, desistiram de você e te deixaram no meio do caminho. Mas os céus me trouxe para dizer nesses 30 anos.

0: из колейта!
1: Аллилуйя!
0: О, глория! О, глória a Deus! Caminhar ao teu lado quando tu tem algo a oferecer é fácil. Quero ver caminhar quando está enferma, amarga. Por causa desse é mesmo. Não permita que os traumas definam a tua personalidade. Como assim, pregador? Eu abro um parênteses e vou explicar. Eu conheço uma mocinha que cresceu dentro do palácio. Ela viu os homens mais importantes sentar na mesa da tua casa. No reinado de Saul, os homens mais importantes do seu tempo frequentavam a sua casa. Mical cresceu dentro deste ambiente. Mas o tempo foi passando e ela viu o próprio pai a trocar como moeda de troca. Quem vencer a batalha, eu dou a minha filha. Mas Mical se apaixonou por Davi. E quando Davi venceu a batalha, era para Saul ter dado Mical a Davi. Ele deu a sua irmã. Mical foi enganada, usada como moeda de troca. Mas depois que ela consegue se relacionar com Davi, o homem que ela ama, ela viu o pai tentando destruir Davi. Davi foge, Mical fica só, em pedaços. Anos se passam, uma família destruída. O que Mical faz? Vai se casar com Paltiel e tentar pegar os cacos para recomeçar de novo. Talvez esteja pregando para alguém que teve família destruída, pegou os cacos e tentou recomeçar. Mas por alianças políticas, o que fez Davi? Depois da morte de Saul, chamou Abner e disse: traga Mical aqui para o meu palácio. Mical pensou agora que eu estava tentando recomeçar de novo. A ordem do rei é: venha Mical. Tiraram Mical quando tentou recomeçar. Os cacos caíram ao chão, levaram para o palácio. O que Mical pensou? Agora eu vou reconstruir a família com um homem que eu sempre amei. Coisa nenhuma. Dentro daquele palácio, Davi tinha mais 4 famílias. Mical foi isolada, colocada em um quarto. E depois vem Davi no congresso, fazendo festa, trazendo a arca, pulando, bailando, falando em línguas estranhas. E ainda tem pregador pentecostal que critica Mical na janela sem dar glória. Tem crente aqui que não tem motivo para dar glória. Tem crente aqui que não consegue dar aleluia aos céus. Por quê? Porque teve o passado e o presente destruído. Mas os céus me trouxe para dizer: não permita que os traumas do passado impeçam o seu glória a Deus essa noite. Não impeça Deus de ser adorado na tua boca. Oh, glória a Deus! Estou sentindo a graça de Deus. Tu vai terminar na janela sem dar glória a Deus. Não permita que os traumas definam a tua personalidade. Vou melhorar e vou mais fundo. Evangelho que não confronta não é evangelho. Se esperou o pregador pedir para cutucar 2 ou 3, chacoalha 10, errou o endereço do culto essa noite. Mas se veio para que a palavra te confronte, te cure e te restaure, seja bem-vindo, herdeiros do reino, 30 anos. Os céus me trouxe para dizer: os traumas, as perdas não vão te deixar estéril pelo resto da sua vida. Por quê? Tu vai gerar ainda. Tu vai frutificar e exalar a glória de Deus. Noemi já não é mais a doce que todos conheceram. Noemi é amarga. Mas as duas noras estão em sua frente, Orfa e Ruth. As duas vão carregar a mesma oportunidade. Podem caminhar na mesma estrada e se preparar para a mesma colheita. Pequenas decisões podem nos levar a grandes colheitas, mas desistência no meio do caminho pode te impedir de ter um nome na história. Eu não sei o final de Orfa, mas eu conheço a história de uma Ruth. Não pegou, vou melhorar. Quem desiste no meio do caminho termina sem história. Mas quem pega as malas, coloca nos ombros, nas perdas, nas cinzas e se levanta para caminhar, Deus tem uma grande colheita para tua história. Noemi olha para Ruth e Orfa e diz, vou parafrasear, já estou avançada de idade. Não há mais possibilidade nenhuma de me casar com alguém, ter filhos, eles crescerem e se casarem com vocês. O que vocês devem fazer? Voltem para suas casas. Eu arrisquei ler o Talmud por duas vezes. No Talmud diz que ela disse: volte aos seus deuses. O texto diz que Orfa e Ruth, as duas choraram. Orfa beija, se despede e vai embora. Quando criam expectativas sobre você e não conseguem alcançar aquilo que queriam, beijam e vão embora. Prove! Eu vim para isso. Judas pensou: faço parte dos 12, estou no colégio apostólico, o homem é rei, é da casa de Davi, logo vai reinar, vai ter coroa, vai ter cetro, vai ter palácio, vai ter trono. E eu seguro a bolsa, vou ter gabinete, ar-condicionado para falar comigo, só com a agenda marcada. Assim pensou Judas. E Jesus, mostrando para ele que o evangelho não é bem por aí, eu vou para a cruz. Tu não veio aqui querendo área VIP, tu veio aqui para saber

quer seguir-me, negue a si mesmo. Pega a tua cruz, isso é evangelho. Só que Judas não entendeu. Não é bem por aí, ainda continuo crendo no meu gabinete, ar-condicionado, com agenda marcada. Jesus dizia na pregação: vou para a cruz. Quando caiu a ficha, o que Judas fez? Para mim não dá mais. Se tivesse gabinete, ar-condicionado, se tivesse tudo o que eu queria, eu estava dentro. Como não tem, estou decepcionado, beijou e foi embora. Mas tem um João. Parece que tem mais um aqui. Ali também. Lá em cima também. Passe o que passar, eu estou nos pés da cruz. Eu sei em quem eu tenho crido. Vai melhorar, parece que tem alguém entendendo. Jesus está dando pão para todo mundo. Pão o quê? Físico. Culto cheio. Acabou o pão físico, agora desceu o pão do céu. Não sobrou um. E tu vem dizer que minha mensagem é dura. Só ficou Pedro. E aí, Pedro? Quer ir? Vai também. Para quem irei eu? Tá duro, mas é palavra da vida eterna. Tá doendo, mas é doendo que cura por dentro. Tá machucando, mas é aí que cria calos para você aguentar os intempéries da vida. Eu recebi mensagem que os irmãos da congregação estavam no culto também. O ancião não sabe, mas se tiver, dobra a comunhão, pode dar glória a Deus. Aqui ainda é casa do pão, é Belém. Orfa beijou, se despediu. E Ruth? Não me peça para que te deixe. Quem tinha que ir embora, deixa ir embora e nem chore. Deus está levantando alguém para caminhar ao teu lado. Não me peça que te deixes. Onde for, eu irei. Onde pisar a planta do teu pé, eu vou pisar o meu. Onde deitar, eu deitarei. E onde for sepultada, pode contar comigo, eu desço a sepultura também. Deus está preparando mulheres assim para caminhar ao teu lado. Vai economizar o glória a Deus pro culto do domingo ou vai deixar tudo aqui essa noite? Eu não sei se eu poderia usar a expressão que vou usar agora. Com certeza alguém depois vai me corrigir. Quando chegou a notícia em Moab, eu vou parafrasear: os ossos de Elimeleque pularam dessa altura na tumba. Qual foi a notícia? Não tinha e-mail, não tinha Instagram, não tinha WhatsApp, mas chegou uma notícia ecoando em Moab. Qual a notícia? Deus visitou Belém. Eu tinha dobrado esse glória, já pularam da cadeira. Deus visitou Belém. Se tivesse mais 5 glória a Deus de crentes cheios do Espírito Santo, eu contava. Como teve 6,75, eu conto. O povo está escravo no Egito. Sobe o clamor e Deus visita o Egito, houve libertação. Há luto lá em Naim. Jesus visita Naim. E o que aconteceu? Ressuscitou o menino. Tem alguém em cima de uma figueira brava, olhando quem? O pregador? Jesus. E Jesus parou e disse: vai para tua casa e desce. E Zaqueu falou: se tu visitar minha casa, eu devolvo, caso eu tenha defraudado, 4 vezes. Não fica pensando que ele era bonzinho, não. Porque na lei, o que se roubava, devolvia 4 vezes. Prove, eu vou provar. Davi pegou a única cordeira de Urias. Pagou 4 vezes. Um menino nasceu morto, 1. E depois, Aminon estuprou Tamar, 2. E depois, Absalão matou Aminon, 3. E depois, Joabe matou Absalão, 4. O que faz aqui, aqui tu paga. Vou repetir: o que faz aqui, tu paga. A colheita vem. E Deus visitou a casa de Zaqueu. O que aconteceu? Houve salvação.
Por causa desse aleluia, quando ele visita, tem libertação. Quando ele visita, tem ressurreição. Quando ele visita, tem salvação. Quanto mais essa crente cheia do Espírito, que ele não visita, ele decidiu morar aí dentro. Permita-me, Noemi vai voltar para Belém, porque Deus visitou Belém. Detalhe: se fosse reunião de obreiros, eu contava essa. João Marcos, por um capítulo, não foi chamado de apóstolo junto com Barnabé. No 13 ele abandonou, no 14, versos 14, Barnabé e Paulo são chamados apóstolos. O que eu quero lhe dizer, por um capítulo. Se esperasse mais um pouco em Belém, para que se precipitar e sair? Deus vai visitar este ambiente. Pregador, mas por um capítulo eu deixei tudo. Quebrei a cara, e agora? Tem esperança? Claro que tem. Há recomeços essa noite. Estou sentindo Deus, há recomeços essa noite. Noemi e Ruth voltam para Belém. No mesmo capítulo que perdeu, é o mesmo capítulo que vai recomeçar. Quando chegaram em Belém, coisa de mulher, os homens agora nem se envolvam. Noemi disse: eu tenho um segredo para te contar, Ruth. Imagine, Ruth, não me mata do coração, conta logo. Noemi disse: este campo que você está vendo é do nosso parente por nome Boaz. Elimeleque, o teu sogro, perdeu tudo, mas neste campo tu pode pegar as espigas que caem no chão. Ruth falou: como assim? Eu explico. Quando os funcionários de Boaz, que é o dono do campo, colher a espiga que não entrar dentro da sacola e cair no chão, o nosso Deus de Belém disse: não pegue. Ruth disse: por quê? Porque o nosso Deus deu uma ordem. É do órfão, é da viúva e do estrangeiro. Aí Ruth disse: sou eu. Sim, tu é estrangeira, viúva. E Ruth começou pegando espigas. Chegou ontem, já quer entrar na colheita. Não despreze os pequenos começos, irmã. São através de pequenas espigas que Deus te conduzirá à grande colheita. Sobe o nível do glória a Deus essa noite. E Ruth pegando espigas no campo certo. Eu só vou dizer uma vez por conta do tempo, não vou dar outra oportunidade. Se pegar, dê glória a Deus. Se não pegar, disfarce e dê também. Se no café da manhã, amanhã cedo, dê glória a Deus, é porque só pegou amanhã, combinado? Tem uma mulher estrangeira que está tentando marcar uma reunião com Jesus. E por que a filha dela está endemoniada? E Jesus queria até falar com ela, mas os obreiros não deixavam. Os discípulos diziam: fica aí. Mas ela insistiu tanto, Jesus falou: o que está acontecendo? Essa mulher não para de incomodar, deixa ela falar comigo. Quando ela veio, Sirofinícia, a saber, Cananeia, ela disse: Jesus, minha filha está endemoniada, faz um milagre. Jesus disse: calma, não posso pegar o pão que está na mesa dos judeus e dar aos cachorrinhos. Se não pegar, ela diz: eu entendo, mas eu sou uma Ruth e o Senhor é meu Boaz, e eu me contento com as Ai Jesus, eu me contento com as espigas que caem da mesa. Tem alguém no campo de Boaz pegando espigas, amor? E o que aconteceu? Curada imediatamente. Diz o texto que quando Ruth está pegando espigas, o Boaz a viu. Detalhe: tinha muita gente no campo, mas Boaz enxergou aquela que entrou na eira carregando feridas. Ele enxergou que é uma moabita vindo de longe. Se tu não pegou, vou melhorar. Não era para nós estarmos na eira. Por quê? Disse a lei: moabita não entra. Mas disse a graça:
entra. Alguém levanta uma mão.

0: entra. Eu não sei o que os homens disseram, fecharam as portas e disseram: não entra. Mas a graça diz essa noite: entra, entra. Quem já entrou pode dobrar o glória a Deus. Você que veio de longe carregando dores e ele te viu. Deus preparava alguém para mudar a história de Ruth. Quem? O dono da ira. Agora, coisa de mulher novamente. Os homens podem até parar de dar glória a Deus. Até porque o homem é mais difícil dar glória a Deus. Eu tenho outro segredo para te contar. Ruth falou: assim eu não aguento. Aqui é uma lei em Israel. Deuteronômio 25. Quando um homem morre, a viúva pode ir até o irmão dele, ou alguém que é um parente próximo, e pedir para ele redimir. Ruth disse: então é só chegar lá e dizer: me redime? Não, tu nem precisa dizer. Chega lá.
1: Aleluia.
0: Se agacha. Só tira a sandália. Tirar a sandália em Israel é: me redime. Se ele te redimir, tudo que tu perdeu é devolvido. Eu vou melhorar. A dívida vai ser paga. A herança devolvida. E Ruth disse: eu vou agora. Calma. Tu vai desse jeito? Como que eu vou? Lava-te. Unge-te. Se veste. E desce a ira. Vou repetir: lava-te, unge-te, se veste e desce a ira. Por que se lavar? Veio de Moab. Carrega a poeira da dor, dos traumas, do luto, da opressão. Lava-te. Há um novo capítulo que te espera. Unge-te. Permita-me teologar de forma histórica. Pastor Márcio, se nós entrássemos em um sepultamento no Oriente, o senhor não poderia passar aquele perfume importado que o senhor tem, e nem eu poderia passar o meu. Por quê? Em sepultamento no Oriente não se passava perfume. Ruth, se ela não se perfuma, ela continua carregando o luto. Mas quando Noemi disse: unge-te, o cenário não é mais de luto, Ruth. Alguém acredita nisso? O cenário é de vitória, o cenário é de restauração. Deus está preparando algo novo, ao novo de Deus para a tua vida. Deixa eu ver se tem uma mulher cheia do Espírito que acredita nisso. Há um novo de Deus para a tua casa. E eu vou com essa roupa aqui, vai não. Lá nos Estados Unidos tem uma tal de Burlington. Eu e a Luciana chega lá, a gente já quer ir para Burlington. Aqui no Brasil, aqui em São Paulo, Campinas, não sei qual o melhor shopping que você pode ir lá escolher a tua roupa. Mas o que Deus está dizendo é: essa roupa que lembra um passado de dores e traumas não cabe mais em você. Estou te dando vestes novas para um tempo novo. Alguém levantou a mão para um novo ciclo. Parece que tem alguém que acredita. Quem me conhece sabe, não sou pregador de jargão. Os céus me enchem para te dizer: há um novo ciclo de Deus para a tua vida. As vestes da humilhação não te cabem mais. Há um novo tempo para a tua vida. Me aguentam mais 10 minutos, digam amém.
2: Amém.
0: Quando Ruth chega na eira, ela tira as sandálias do Boaz. E o Boaz estava bem sossegado. Quando ele viu Ruth, ele já tinha se apaixonado por ela. Se tivesse glória a Deus, eu contava. Quando tu estava com o teu nariz cheio de cocaína lá no boteco, quando tu estava na esquina, na prostituição, quando estava no poço, no meio do pecado, no lamaçal, o Boaz já estava lá te olhando, dizendo: é ela.

0: que tu és uma mulher virtuosa. Vou repetir, todo Israel sabe, mulher, tu é virtuosa. Se teu esposo não falou isso essa semana, ele vai dizer hoje, ó Deus trabalhando. Tu és uma mulher virtuosa. Lembrei aqui de Provérbios 31:10. Os biblistas me corrijam. Mulher virtuosa vale mais do que muitos rubis. Eu sei que não são todos que vão pegar, mas eu vou dizer. Quantos rubis vale uma Ruth? Um Elimelec, um Malon e um Quilom. Ele perdeu muito, mas ele não te perde. Quando ele diz isso, tem um detalhe. Um dia estava no seminário de teologia, horário de intervalo, um mestre que eu admiro muito sentou do meu lado, e eu gostava de brincar com ele. Ele lia muitos livros, eu amo ler livro, mas eu gosto mais de ler a Bíblia. E eu disse para ele, eu encontrei na Bíblia o fulano. Aí ele disse, já vai começar. E eu falei, nesses livros que você lê, não encontrou o fulano? Ele falou, não, que fulano? Eu falei, tem na Bíblia. Ele disse, fulano? Eu falei, se me pagar um queijo daqueles brancos de Minas Gerais e um café bem forte, eu conto onde está o fulano e dou a revelação quem é o fulano. E eu mostrei e contei comendo queijo e tomando café. Ruth capítulo 4, Boaz diz ao fulano, redime Ruth tu. Eu me aprofundei para estudar isso e procurei saber quem é o fulano. O fulano é o irmão mais velho de Boaz. Boaz quer redimir Ruth, mas pela lei o irmão mais velho que tem o direito, porque é o primogênito. Sabe a resposta do irmão mais velho, do fulano? Eu não posso redimi-la. Permita-me a expressão, está no texto. Para que não dane a minha herdade. Segundo o Talmud, o que o fulano queria dizer nas entrelinhas, dizendo, eu já tenho uma mulher. Com duas vai dar problema. Porque crente é uma só. Não finge que não entendeu não, porque o pregador repete. Crente é só uma. Mas tá velhinha, tá. Jó recebeu tudo novo. E a esposa permaneceu a mesma. E Urias foi sepultado. E Davi trouxe para si Betseba. Aí Mateus diz, e a mulher de Urias, na terra da trambicagem é de Davi, mas no céu é de Urias. Alguém levantou a mão, está doendo, mas vai sarar. Nos céus ainda prevalece os princípios eternos de Deus. Pregador, tu tá maluco, 30 anos de herdeiro do reino, solta essa. É para curar a tua alma. É só uma, disse Deus. Posso dar a revelação? Diga amém.
1: Amém.
0: O irmão mais velho tipifica Deus. Eu precisava de um 6 desse. Um em cada canto. Escapou. O fulano. Se eu falar tipologicamente, quem assistiu 40 vídeos no YouTube agora teólogo vai me corrigir amanhã contando nos bastidores. Analogicamente, o irmão mais velho aponta para Deus. Quem lê Bíblia vai ser fácil agora. Ele não pode redimir Ruth. Por quê? Ele já tem uma esposa. Quem é? Gomer. Gomer? Aquela que casou com Oséias. Gomer representa Israel. E Deus? A esposa dele é Israel. E Ruth? Aponta para a igreja. Uma irmã cheia de Bíblia aqui pegou rápido. Vou repetir. O fulano já tem esposa. Deus já tem Israel. E tu, Jesus, eu sou Boaz. Então casa logo com a igreja que é Ruth. Parece que alguém levantou a mão. Tu é casada, você que levantou a mão. Com quem? Com teu Boaz. É na alegria, é na dor, é na doença, mas eu não largo de... São as herdeiras do reino, casadas com teu Boaz. Capítulo 4, eu encerro. A remissão acontecia no portão da cidade, na frente dos anciãos e sacerdotes.

0: sacerdotes. E não é que o nosso Boaz foi na frente dos anciãos e sacerdotes na cruz e redimiu a Ruth? Eu vou esperar esse crente do teu lado dar mais um glória a Deus. Qual era o testemunho que uma mulher foi redimida? Os calçados. Ela carregava os calçados por toda a vida. Quando ela olhava para os calçados, ela lembrava: eu fui redimida por Boaz. E tudo que era de Elimelec, pode encher o pulmão de ar, é devolvido a Ruth. Mas tem um detalhe: eu também tenho prova do casamento? Tem sim. O sapatinho de fogo? Não. Os calçados do evangelho. Para você entrar nos campos de Moabe e dizer aos moabitas: quando a lei fechou a porta, o meu Boaz e a graça está dizendo: está aberta para você. Vou falar paulatinamente para encerrar. Ruth se casa com Boaz e tem um filho. Quem começou os primeiros capítulos no luto, agora tem uma criança nos braços. Sempre fez, continuará fazendo. E o nome da criança? Obed. E Obed gerou Jessé. E Jessé gerou Davi. E da casa de Davi, Jesus. Se tu não pegou, nas grandes colheitas, o teu encontro, a tua restauração, tem tudo a ver com Jesus. Alguém acreditou nisso? Eu vou repetir: a tua história tem a ver com Ele, a tua colheita tem a ver com Ele, a tua vitória tem a ver com Ele. Diga bem forte: eu entrei no campo dEle. Diga mais forte: Ele assumiu a minha dívida. Diga: Ele restaurou a minha herança. Ele me recebeu mesmo vindo de Moab. Dorme com esta noite. O ventre que carregou dor, agora carrega vitória, restauração, redenção e esperança. Se isso veio com esse glória a Deus baixinho aí, pode levar para casa. Mas se veio para incomodar o diabo, pode adorar a Ele.
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1: 13:29. Repita. 13:29.
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1: 13 horas e 45 minutos.
2: Repita.
1: 13 horas e 45 minutos.
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2: 13:59.
3: Repita.
2: 13:59.
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10: A Anvisa, Agência Nacional de Vigilância Sanitária, aprovou dois registros de canetas injetáveis genéricas para o tratamento do diabetes tipo 2 e da obesidade. As autorizações para a farmacêutica brasileira EMS foram publicadas no Diário Oficial da União desta terça-feira, 8 de setembro. Segundo a Anvisa, os dois medicamentos são genéricos da liraglutida, o mesmo princípio ativo das canetas Saxenda e Victoza da Novo Nordisk. Os novos registros foram concedidos com base no Olire, indicado para o tratamento da obesidade, e no Lirux, indicado para diabetes tipo 2, ambos da própria EMS. E como os dois injetáveis agora foram registrados como genéricos, o preço pode ser pelo menos 35% menor que uma caneta de marca como a Saxenda ou a Victoza, conforme determina a lei dos genéricos. A aprovação dos registros pela Anvisa não significa que os produtos estarão imediatamente disponíveis nas farmácias. A farmacêutica EMS ainda precisa definir os preços de venda e as datas de lançamento das canetas genéricas de liraglutida. Da Rádio Nacional em Brasília, Ousama
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1: 14 horas e 15 minutos. Repita. 14 horas e 15 minutos.
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2: 14 horas e 30 minutos.
3: Repita.
2: 14 horas e 30 minutos.
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2: 14:45.
3: Repita.
2: 14:45.
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1: Rádio Cidade de Vitória informa a hora certa.
2: 15 horas.
3: Repita.
2: 15 horas.
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9: A Câmara dos Deputados aprovou o projeto de lei que estabelece o abandono afetivo entre os critérios para definir o valor da pensão alimentícia de filhos com até 18 anos. A proposta altera o Código Civil para definir que o valor da pensão deve considerar a sobrecarga física e mental de quem tem a guarda da criança ou adolescente, caso seja comprovado o abandono afetivo por parte do pai ou da mãe. A vice-presidente do Instituto Brasileiro de Direito de Família, Maria Berenice Dias, explica como funciona na prática a avaliação para determinar estes valores.
10: Não precisa, claro, que haver prova de algum dano no filho, porque o dano decorre do abandono, e isso é suficiente, porque o abandono gera essa responsabilidade. E também a outra questão é se deixar a norma mais clara. Não tem como deixar mais clara essa norma. Isso vai depender um pouco da sensibilidade do juiz.
9: A relatora do projeto, deputada Laura Carneiro, do PSD do Rio de Janeiro, explica os diversos danos causados pelo abandono. No adulto responsável pela guarda do menor, pode gerar sobrecarga física e mental, capaz de afetar, inclusive, a capacidade de prover as necessidades da criança ou do adolescente. Já nos filhos, o abandono afetivo pode causar problemas de autoestima, ansiedade, depressão e dificuldades para estabelecer relacionamentos saudáveis. O texto aprovado mantém os critérios já existentes entre a necessidade de quem recebe e a possibilidade de quem paga. Ou seja, tanto as necessidades do filho quanto as possibilidades financeiras do genitor que paga a pensão devem ser consideradas. A proposta que estabelece o abandono afetivo entre os critérios para definir o valor da pensão alimentícia segue para análise no Senado. Da Rádio Câmara de Brasília, Kate Mendes.

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1: 15 horas e 16 minutos.
2: Repita.
1: 15 horas e 16 minutos.
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2: 15:29.
3: Repita.
2: 15:29.
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4: Cerveja sem álcool vem deixando de ser uma escolha restrita a quem não pode ou não quer consumir bebidas alcoólicas. A categoria passou a atrair também consumidores que buscam moderação e tentam conciliar momentos de lazer com uma rotina mais equilibrada. Dados da Ambev ajudam a dimensionar essa mudança. No segundo trimestre deste ano, as cervejas zero da companhia registraram crescimento de 30%. Para Fernando Gama, diretor de marketing de Skol, o avanço acompanha uma mudança na própria relação dos brasileiros com o bem-estar.
5: O que a gente percebe claramente é uma transformação cultural na forma como o brasileiro enxerga o bem-estar. Acho que antes existia uma visão, tô numa rotina saudável, tô numa fase de mais curtição. E acho que atualmente não existe mais esse 880, as pessoas estão buscando um equilíbrio. E a cerveja sem álcool deixou de ser uma alternativa pontual para quem não podia beber e virou uma escolha consciente na moderação e estilo de vida. E a inovação do setor naturalmente acompanhou. A tecnologia de hoje em dia permite entregar um produto sem álcool, preservando exatamente o sabor, refrescância e experiência que o consumidor ama na cerveja tradicional.
4: E essa mudança também movimenta a indústria. Com os novos processos, é possível retirar o álcool depois da fermentação e desenvolver bebidas com diferentes características nutricionais. É nesse mercado que Skol amplia para todo o país a distribuição de uma cerveja que reúne zero álcool e zero açúcar, lançada inicialmente em São Paulo.
5: Esse é o resultado de anos de pesquisa do nosso incrível time de mestres cervejeiros da Ambev. Em qualquer cerveja, a levedura consome os açúcares dos cereais para produzir o álcool. E o que a gente conseguiu fazer em Skol 00 foi aperfeiçoar o controle do processo de fermentação para garantir que 100% desse açúcar natural fosse consumido. Na sequência, a gente extrai o álcool. E o resultado é uma inovação inédita. A primeira cerveja zero álcool, zero açúcar do Brasil, que também é sem glúten e tem apenas 12 calorias por lata. Tudo isso mantendo a leveza, o sabor refrescante e a descida redonda que são a marca registrada de Skol.
4: Além das cervejas zero, o portfólio chamado de Wellness pela Ambev, que inclui opções de baixa caloria e sem glúten, cresceu mais de 60% no segundo trimestre. Produção e reportagem, Agência Rádio Web.
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1: 15:45.
2: Repita.
1: 15:45.
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2: 16 horas. Repita. 16 horas.
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0: 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Salve, salve, boa tarde, muito boa tarde pra você, já ligado, já conectado aqui na melhor programação do Rádio FM da nossa Baixada Maranhense. Conectado, hein, na nossa Rádio Cidade Vitória FM, a poderosa da Baixada Maranhense. Muito boa tarde pra você, chegando, hein, chegando pra te fazer companhia com mais uma edição de músicas, informações e notícias aqui na melhor programação. É quinta-feira, hein, meu amigo, quinta-feira, 10 de setembro, e mais uma edição do nosso Conexão no Ar para você, até às 18 horas, com músicas, com informações, com notícias, a sua melhor conexão. E muito prazer estar contigo, eu sou Edinaldo Lisboa, e a gente fica juntos até daqui a pouquinho, até às 18 horas, nesta programação toda especial, você ligadão, você curtindo o nosso Conexão FM, participando com a gente, né? Isso, Vando Turismo, obrigado pelo carinho, pela sintonia, pela carona, já ligadão com a gente aqui na nossa programação. É você no nosso Conexão FM, aqui em Vitória, você em Arari, em Miranda do Norte, em Cajari, em Viana, em Conceição do Lago Açu, em Monção, em Garapé do Meio, Atinha, em Penalva, São Bento, Anajatuba, Matões do Norte, Bom Jardim, você enfim, hein? Você enfim, de toda a nossa região, que bom ter você ligado, que bom ter você conectado aqui na nossa programação. Já fica à vontade aí, ó, já fica à vontade para pedir a tua música preferida aqui pelo nosso WhatsApp, 982208531, já liberadaço, hein? Já liberadaço para você aí participar, pedir a tua música preferida, mandar para quem você quiser, ou pedir só para curtir. Importante é ficar com a gente aqui na nossa programação. Vamos juntos até às 18 horas, na nossa 89,9, Rádio Cidade de Vitória FM, do Sistema de Comunicação Jorge Moisés. É para você que se liga, é para você que curte, dos quatro cantos do nosso Maranhão. Isso, Conexão FM, conectado com o mundo, sintonizado com você, que se liga, que curte a programação da melhor da Baixada Maranhense. Já pede aí a tua música preferida. Minha amiga Rosimeire, beijo pra você, obrigada pela sintonia. Abração também, meu amigo Jack, já tá ligadão com a gente. Galera aí da região dos Jotas, né? Meu amigo Jack aí no Jaguari. Abração pro Danilo, pra Denise Coutrin, pra minha amiga Elane. Essa galera top aí do Jaguari. É isso, hein? Você da região dos Jotas, Jaguari, Jacaraí, João Diogo, Jussaral da Margarida, Lu Jaci Gomes, Aluel, a Isonete, a Ingrid, galera ligada com a gente, meu amigo Severiano Filho também, já ligadão, já curtindo a nossa programação. Olha, abração também pra você da região de Coque, né? Galera de Coque, Vila Nova, Caçoada, Boca do Campo, Ferreira, Boa Esperança, Bom Jardim, é, a galera também de Ipixuna, que bom ter você aqui na nossa programação. Já pede aí a tua música preferida pra gente curtir o nosso Conexão FM, que tem um oferecimento todo especial da loja Real Max, a loja que tá sempre repleta de novidades, muitas novidades em confecções masculinas e femininas, adultos e infantis, acessórios em geral, artigo de cama, mesa e banho, utensílios para o lar, itens para presentes, é na loja Real Max, hein? 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É isso, vamos seguir com você, ligadão, com você curtindo o nosso Conexão FM, já trazendo aqui destaque das informações, notícias de hoje, hein? 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Hora dos destaques no nosso Conexão, se liga aí.
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0: É isso, conectado com o mundo, sintonizado com você, o meu, o seu, nós, Conexão FM. Olha, vamos trazer para você a informação que a justiça decidiu que o prefeito de Garapé Grande vai a júri popular por morte de policial. Você lembra, né? A gente trouxe essa notícia aqui no nosso programa. Essa foi uma notícia, aliás, que repercutiu muito em todo o estado do Maranhão, né, meu amigo? É esse assassinato aí desse policial por esse prefeito, o prefeito de Garapé Grande. E ele vai a júri popular, é o que decidiu a justiça. Vamos trazer aí para você essa informação já aqui no nosso programa. Vamos repercutir mais uma vez aí o caso das crianças desaparecidas em Bacabal, porque o delegado da Polícia Civil disse aí que irmãos desaparecidos no Maranhão não estão entre os localizados na operação nos Estados Unidos. Pois é, né, meu amigo, dessa declaração, inclusive a advogada e a própria mãe das crianças já se manifestaram através das redes sociais dizendo que não vão mais ficar caladas, né? É como se dissesse assim que tem alguma coisa acontecendo que elas inclusive estão sabendo, né? Pois é, que não vão ficar caladas, vão se manifestar, vão trazer a público, né, tudo que tem acontecido, tudo que elas têm acompanhado, tudo que tá aí, né? Vamos dizer assim, por baixo do pano. O negócio é complicado, o negócio é triste, né, cara? A coisa é séria. Ó, e a gente vai trazer também para você a notícia aí que um homem é preso por suspeita de estupro de duas menores em cidade, aqui é o interior de cidade aqui da Baixada Maranhense. Pois é, vamos trazer aí para você essa notícia também aqui no nosso programa. E lógico, muita música boa, hein? Muita música boa para você, ligadão, para você curtindo o nosso Conexão FM. Então segue com a gente, já pede aí a tua preferida, né? Enquanto isso, a gente vai deixando assim, ó, vai deixando a vida nos levar, né? Isso, Vando, já mandando aqui pro meu amigo Vando Turismo, mandando pro Jack, também pra minha amiga Camila, galera ligadona, meu amigo Eduardo em Garapé do Meio, pra galera curtindo o nosso Conexão. Pra...

0: É isso, eu sou feliz e agradeço por tudo que Deus nos deu, né, meu amigo? É, por tudo que Deus me deu. Vamos ser gratos, né? É, tem que ser grato. É você ligadão com a gente aqui na nossa programação. Oi, Vanessa, boa tarde. Obrigada pela sintonia. Alô, você da Vila, meu amigo Samuel, a Renatinha também ligada com a gente. Obrigada aí pela sintonia. Tá no Conexão? Tá bom demais, hein? Dá um salve pra nós aqui no WhatsApp. Chama aí no 982-20-8531. Abração aqui pro nosso amigo locutor aí, ó, Preguinho Locutor de Camaputiu, a Cajari. Tá ligadão com a gente? Já vamos mandando aqui a próxima, né? Pro nosso amigo Preguinho Locutor aí de Camaputiu, a Cajari. Tá ligadão, tá curtindo? Tá no Conexão. Obrigado aí pelo carinho, pela sintonia, meu brother. Bom demais ter você com a gente aqui no nosso programa. É isso, hein? Que prazer ter você também aqui no nosso Conexão. 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
0: É isso, hein? É coração nobre, hein? Coração nobre. Você segue com a gente aqui na nossa programação. Ó, estão pedindo aqui hino do Flamengo, não é isso? É, Nanda de Arari. Oi, Nanda. Obrigada pelo carinho, pela sintonia. Tá pedindo aí, ó, o hino do Flamengo. Daqui a pouquinho a gente vai ouvir aqui no programa, hein? Nossa amiga Nanda, obrigada aí pela sintonia. Abração pra galera do supermercado Ribeiro, né? Ligados com a gente na programação, Silvia e toda essa galera, obrigada pelo carinho. Vamos com mais música, hein? Mais sucesso pra você? Chegando então, mais sucesso aqui no nosso Conexão. 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Alô, Vando Turismo, vamos curtir aí, ó, sucesso do Safadão, Displicente. É, música aí do Safadão com o Rei Vaqueiro, né? Sucesso, já mandando aqui pra Camila, também pra Paula, Ana Paula dos Anjos, ligadinha com a gente também, em Arari. Obrigado pela sintonia, a gente curte também, sucesso aqui pra galera ligada com a gente, nosso amigo aí, ó, já mandando aqui pro Preguinho, locutor aí de Camaputiba, Cajari, mandando pro meu amigo Léo do Açougue, também de Cajari, ligadão com a gente curte também, aí ó, sucesso aqui pro nosso amigo, ligadão aqui na programação, sucesso. É isso, né? É pra minha amiga Cici Santos, Ilha da Pindoba, Arquivos, Pablo. É sucesso pra você do nosso Conexão FM.
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0: Área. Informa a hora certa.
1: 16:47.
2: Repita.
1: 16:47.
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É isso, só você, né? Só você e eu e você, a gente juntos aqui, ó, no nosso Conexão FM, nessa tarde especial de quinta-feira, música boa, saudade aí, ó, recordando, né? Sucesso do Fábio Júnior pra você aqui na nossa programação. Já mandando aqui pro meu amigo Robson Garcia, mandando aquele abraço especial também pro nosso amigo aí ligado com a gente, é, o nosso amigo Gilbertão, também pro Neto, pra Narimã, galera aí da Center Lanches, obrigado pela sintonia. Meu amigo Gugu, também o Alexandre, galera da Urbano Santos, o Osvaldo aí do Comercial São Joaquim, tá ligadão, tá curtindo, tá na conexão, tá bom demais. Nosso amigo Raimundo Antônio Garcia e família aí no Manigituba, né? Tá ligado, tá curtindo? Obrigado pelo carinho, pela sintonia. É você no nosso Conexão FM. E já mandando abração aqui pro Júnior do Agro, toda a galera do Agro, ligadas com a gente, hein? Ligadas com a gente aqui na programação. Já mandando todas aqui do programa pra essa galera aí da Fazenda Boa Vista, aqui em Vitória do Bearim, o Gugu do Arroz, o Evinho, o Alexandre, seu Dido, o Andrei do Agro, o Zezinho, o Pezão, o Rafael do Agro, o Faraone, a galera na Fazenda Boa Vista, aqui em Vitória do Bearim, a galera também da Fazenda Mamão, ó, ligados com a gente aí,

O Thiago Tramontinho, o Plínio, o seu Antônio, o Marrequinho, o operador e toda essa galera ligada com a gente na melhor. Obrigado pela sintonia. Tamo junto, hein? Minha amiga Isabel de Cachoeira Viana também tá ligadinha, tá curtindo. Já mandando aqui todas do programa pra você, né, Isabel? Abraço, bom demais ter você no nosso Conexão FM. Olha, seguindo, hein? Seguindo com você, já mais sucesso. Já sucesso aqui pra Vanessa aí na Vila. Tá ligadinha com a gente pedindo sucesso do Nilcinho. É você no nosso Conexão, hein? Música boa pra gente curtir. Tem também Neto Brito, já mandando aqui a pedido da nossa amiga Márcia aí do Conjunto Nova Vitória. E também mandando aqui pra nossa amiga Camila, ligadona com a gente em Arari. Vem aí Neto Brito em Arari, né? Festival da Melancia. Eita, vai ser bom demais. Minha amiga Elisete também tá ligadona com a gente pedindo sucesso aqui do Neto Brito. E já a gente curte aqui na nossa programação. Olha, beijão aqui pra minha amiga Loren, tá ligadinha com a gente na fazenda, aliás, na loja Linda Sex. E a galera aí, ó, ligadinha com a gente na nossa programação. Obrigado pelo carinho, pela sintonia. Galera aí da loja Linda Sex, ali na Rua do Fórum. É você, ligadão com a gente na programação. Salve Marão, Maurão, obrigado pela sintonia. Galera da Captaria São Sebastião, hein? É, meu amigo Mauro, Sebastião Viegas, o Manuca. E a galera top também com a gente aqui no nosso Conexão FM. 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É isso, é você ligadão, é você curtindo o nosso Conexão FM. 17 horas, 1 minuto, segue com a gente até as 18, tem música boa, já tem informação e lógico, mais músicas também pra você no nosso Conexão. 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

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E seguindo, hein? Seguindo com você, ligadão com você, curtindo. Vamos com mais música, hein? Mais música pra você. Ligadão com a gente aqui na nossa programação. Chegando sucesso. Música aqui, ó, pra nossa amiga Vanessa. Tá pedindo sucesso do Nilcinho. Só hoje falei, não é isso? Sucesso aqui, ó, que ela pede pra curtir. E a gente curte no nosso Conexão. Tem ainda Moletom, Neto Brito, a Márcia do Conjunto da Vitória. Tá pedindo pra curtir. Já vou mandando aqui pra Loren e toda a galera aí da loja Linda Sex ali na rua do Fórum. Ligados com a gente. Também na nossa programação, para você curtir.

pra você. Só hoje eu falei, ou eu te seguro, né? Sucesso pra você ligadão com a gente. É o meu sim, é o música aí pra Vanessa. Ligada com a gente. A Vanessinha ligada com a gente aí na Vila Reginaldo. Alô, você da Vila Reginaldo. Você do Conjunto Nova Vitória, Vila União. Galera aí também do Conjunto do Hélio, minha amiga Domingas, a Tonica, a Mari Campelo, tá ligadinha com a gente aí no Conjunto do Hélio. Alô, Bibi, que bom ter você com a gente aqui na nossa programação, né? Obrigado pela sintonia. Vamos juntos, Conexão FM, conectado com o mundo, sintonizado com você. 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Já sintoniza e curte. 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
0: é isso, chegando, ó, 17 horas 13 minutos, chegando informação pra você, também com oferecimento da Rosas Calçados, atenção, Rosas Calçados andando com você, calçados masculinos e femininos, adultos 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Vamos trazendo informação, hora de deixar você bem informado, ligado aqui na melhor programação do Rádio FM da nossa Baixada Maranhense. Hora de informação no nosso Conexão. 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É hora de informação no nosso Conexão. Se liga aí.
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0: É isso, é hora de deixar você bem informado, ligado aqui na melhor programação do Rádio FM da nossa Baixada Maranhense. É hora de informação para você. Olha, a justiça decidiu que o prefeito de Garapé Grande vai a júri popular por morte do policial militar. Pois é, né, meu amigo? Aconteceu ano passado, inclusive, esse crime aí, né? O prefeito de Garapé Grande, João Vitor Xavier, ele será submetido a julgamento pelo Tribunal do Júri pelo assassinato do policial militar Gleidson da Silva. Pois é, a decisão foi proferida pelo juiz Emílio Brauna Bittencourt Júnior e publicada na última terça-feira aí no Diário Oficial do Estado. A data do julgamento ainda será definida. Pois é, né? Olha, ao encerrar a fase de instrução, o magistrado rejeitou os pedidos da defesa que alegava cerceamento aí de defesa para evitar o júri popular e determinou que os jurados decidam sobre a responsabilidade criminal do réu. Pois é, olha, acusado de matar o PM, o prefeito de Garapé Grande, ele tem pedido de viagem também retirada e também de tornozeleira eletrônica, né? Aí negados pela justiça. O STJ negou recurso e manteve aí o processo contra o prefeito que matou o policial em vaquejada no Maranhão. O crime é o seguinte, ó, o homicídio ocorreu ano passado, né? Durante o encerramento de uma vaquejada em Trizidela do Vale. É, câmeras de segurança registraram o momento em que o João Vitor Xavier, o prefeito, ele foi até um veículo e pegou uma arma e retornou ao local onde disparou contra o policial. Após ter a prisão preventiva decretada, o prefeito se apresentou à polícia e confessou os disparos, mas alegou ter agido em legítima defesa. Posteriormente, o Tribunal de Justiça do Maranhão, ele concedeu liberdade provisória mediante o uso de tornozeleira eletrônica. Pois é, embora o caso pertença à comarca de origem, né? O Ministério Público pode solicitar também ao TJ do Maranhão, o Tribunal de Justiça do Maranhão, o desfavoramento aí do processo, recurso legal que transfere o júri para outra comarca, quando há dúvidas sobre a imparcialidade ou a segurança do julgamento. Se o pedido for aceito, a sessão deverá ocorrer em São Luís. Pois é, nessa sessão deverá ocorrer aí em São Luís, em que o prefeito de Garapé Grande irá a júri popular, né? Segundo as informações, o prefeito atirou aí no policial pelas costas, né, meu amigo? Esse caso aí ganhou grande repercussão em todo o estado do Maranhão. O prefeito chegou a ser preso, né? Se apresentou em São Luís, depois foi colocado em liberdade e tudo mais, né? E agora deve ir a júri popular, né? Pois é. Olha, ainda repercutindo aqui no nosso programa, a questão aí do caso das crianças desaparecidas de Bacabal, porque ganhou aí um contorno bem mais forte, né, meu amigo? Depois aí desse resgate de 163 crianças e adolescentes na Flórida, nos Estados Unidos, né? Muita é a esperança de muitos brasileiros e de muitas famílias brasileiras que têm crianças desaparecidas, né? Voltou a crescer aí com essas crianças encontradas e tudo mais, né? E esse caso que aconteceu em Bacabal ganhou aí novos desdobramentos, repercussão ainda maior, né? Pois é.

0: reais, né? De acordo aí com as informações, após a Interpol entrar em contato com a família, pedindo aí que ela, né, que a família se apresentasse à Polícia Federal, que estaria concedendo ajuda e tudo mais, né? Houve aí a esperança de que as crianças, inclusive, né? Houve aí, né, a menção de que no caso, o Alan Michael estaria entre as crianças, seria uma das crianças identificadas depois que surgiram algumas imagens de uma criança aí debilitada, né? Inclusive com traços bem parecidos aí com o Alan Michael, que é uma das crianças aí que tá da família de Bacabal, que tá desaparecida, né? E aí, né, a mãe, juntamente com a advogada, foram à Polícia Federal ontem, né, estiveram, tudo mais, ficou lendo aí, fazendo a coleta de dados, aí para, né, para que fosse feita essa comparação. E a Polícia Civil do Maranhão informou que a Polícia Federal descartou a existência de um pedido de cooperação internacional que indique que Agatha Isabelle, de 6 anos, e Alan Michael, de 4 anos, desaparecidos há 8 meses em Bacabal, tenham sido localizados na operação realizada na Flórida, nos Estados Unidos. A grande esperança era que eles estivessem, né? Que eles estivessem, porque a Interpol entrou em contato pedindo aí que fosse feita essa coleta do material, né? E a esperança, a suspeita aumentou de que essas crianças estivessem aí no meio dessas 163, né, que foram localizadas lá na Flórida, né, resgatadas. Segundo o delegado-geral da Polícia Civil, Augusto Barros, a consulta à PF foi feita após a circulação de informações que associavam o caso dos irmãos à operação Statewide Shield, né, realizada recentemente nos Estados Unidos. Em nota, a Polícia Federal também informou que, segundo informações das autoridades norte-americanas, nenhuma criança brasileira está entre as 163 localizadas durante essa operação. Pois é, a Polícia Federal diz o seguinte: buscamos a Polícia Federal e obtivemos aí a confirmação de que não existe qualquer pedido de cooperação internacional relacionado às crianças maranhenses desaparecidas que tenham sido localizadas em alguma operação realizada nos Estados Unidos. Clarice Cardoso, a mãe das crianças, participou ontem, na quarta-feira, de uma reunião na sede da Polícia Federal em São Luís para tratar do apoio da Interpol nas buscas aí pelos filhos, né? O encontro foi solicitado pela mãe das crianças e pela advogada da família, a Nathalie Moraes. Pois é, durante a reunião, elas solicitaram a inclusão de Agatha e Alan aí na difusão amarela da Organização Internacional de Polícia Criminal. O pedido, né, foi analisado pela Diretoria da Cooperação Internacional da Polícia Federal e, posteriormente, encaminhado à Interpol, que decidirá sobre a emissão do alerta aos países membros. Pois é, né, meu amigo? Após essa negativa, né, aí da Polícia Civil e também da Polícia Federal, dizendo que as crianças não estariam aí entre as localizadas nos Estados Unidos, houve uma manifestação muito forte por parte aí da mãe das crianças, a Clarice Cardoso, e da Nathalie Moraes, a advogada, né, dizendo que elas não vão mais se calar. Inclusive, em todas as entrevistas, elas vêm citando aí, né, que é como se as autoridades brasileiras estivessem assim, se não com má vontade, mas fazendo aí, né, meu amigo, meio que descaso dessa questão aí na busca das crianças desaparecidas. E elas ultimamente agora têm falado, inclusive tem um vídeo gravado delas aí que elas falam que não vão mais se calar, vão trazer, né, vão levar à tona aí aos meios de comunicação, inclusive, né, o que realmente está acontecendo, o que tem acontecido, né, aí levando aí a suspeita de que alguma coisa mais grave esteja acontecendo para que essas crianças não tenham aí essas buscas de forma necessária, né? É lamentável, a gente lamenta aí pela família, né? E pelas famílias aí que tem crianças desaparecidas em todo o país. A torcida é para que possam ser encontradas, né, o quanto antes, não só o Alan Michael e a Agatha, mas também, né, todas as crianças que estejam aí desaparecidas. Tem um caso também no Rio de Janeiro, em que a Interpol também entrou em contato com a família, pedindo que buscasse a Polícia Federal para fazer a coleta de dados aí, para fazer essa comparação. Certamente aí é porque há suspeitas, né? Há suspeitas aí de que essas crianças possam estar no meio dessas 163 crianças que foram resgatadas na última semana na Flórida, nos Estados Unidos. A torcida é para que possam ser encontradas o quanto antes, né, meu amigo? A gente só lamenta tudo isso. Mais de 8 meses aí, essas crianças desaparecidas, sem sinal, né? Sem pistas. E olha que foi envolvida um grande aparato aí das forças, né, aí de segurança de todo o país, nas buscas, e ninguém conseguiu identificar nada. Lamentável isso, né? Lamentável. É você ficando bem informado, ligado aqui no nosso Conexão FM, para você, na nossa programação.
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0: É isso, Conexão Informação, para você ligado, para você curtindo o nosso Conexão FM, informação com oferecimento da Farmácia Luiz Santos. 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Vamos com música, hora de sucesso, hein? Chegando mais sucesso pra você, ligadão, pra você curtindo. Já mandando o próximo sucesso aqui pro meu amigo Juju e a galera turma do Shopping Norte São Francisco. Mandando também aqui pra galera do Agro, né? Nosso amigo Júnior e companhia. Nosso amigo Batista, ligadão com a gente aí em São Félix. Tá ligadão, tá curtindo, tá no Conexão, tá bom demais. Ó, sucesso aqui pro nosso amigo... É, o nosso amigo Preguinho, locutor Preguinho, né? Aí, ó, dica Maputio, tá pedindo aí sucesso, Melô de Mama, que ele manda pra toda a galera ligadona com a gente na programação. Já vou mandando esse sucesso aqui também pra minha amiga Luzinete, aí no Bairro Novo. Tá ligadinha com a gente na melhor. É isso, hein? Obrigado pela sintonia. E a gente curte ainda sucesso aqui, ó, pra Loren e toda a galera aí da loja Linda Sex, Morena Jambo. É pra você no nosso Conexão FM.

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1: MF Felipe Amorim, a galera que tá com card em dia, tamo junto, hein?

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1: É isso, Morena Jambo, sucesso pra você no nosso Conexão, aí pra galera ligadinha com a gente na loja Linda Sex, alô Loren, toda a galera ligada com a gente, obrigada pela sintonia, mandando aqui também pra minha amiga Deise Miranda, sucesso pra você aqui no nosso Conexão, segue com a gente, hein, segue com a gente, vamos já curtindo mais, alô Maurão, tem Coldplay já aqui na programação, música boa pra você. O nosso Conexão FM, meu amigo Ribinha aí de São Lourenço, tá ligadão com a gente? Abração pra galera de São Lourenço, né? A Rose, a Hilda, meu amigo Sebastião, 19, o Ronald, essa galera top é sempre ligada com a gente em São Lourenço. Minha amiga Rai, também a Sandy, galera aí de Mato Grosso, alô você de Mato Grosso, hein? Aí galera também do Escondido todo dia, Pedras Arraial, salve Marconi, a Dona Dica e companhia. Olha, Célia Marcel, Dona Dica tá ligada com a gente, hein? Tá ligadinha aqui no nosso programa, obrigada pela sintonia, beijão pra ela, né? Abraço também para minha amiga Raimunda Brito, Ana Paula, Isabelle, galera da Vila Riachão, Dadal Ozias, aí também a Geo Júnior, Thaleson, galera de São Vicente, é você no nosso Conexão. 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
1: É isso, ó, 17 horas 36 minutos, seguindo com você no nosso Conexão. Olha, abração pro Jeruz e também o Tônio, galera aí da Fazenda Estrela, hein, ligados com a gente aqui na programação. Meu amigo Marconi tá ligadão com a gente também aí em Coque. Abração também pra Dona Lourença, aí o seu Abelardo, a galera da Rua São Francisco, obrigado pela sintonia. É você do nosso Conexão FM. 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E chegando mais sucesso, hein? Mais sucesso pra você, ligadão, pra você curtindo. Sucesso aqui é pro nosso amigo Ribinha, ligadão com a gente em São Lourenço. Tá pedindo aqui sucesso do Paulinho Paixão. Onde anda, meu amor? Sucesso que ele manda aqui pro Dico Nunes e a sua esposa e toda a galera de Boca do Campo, né? Ligados com a gente na programação. E pra toda a galera aí de São Lourenço, pra você, o nosso Conexão FM. Tem também sucesso, ó, pro meu amigo Maurão. Tá pedindo Coldplay aqui, ó, na programação, pedindo pra curtir. Viva La Vida! É sucesso no nosso Conexão FM.

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1: 17:46.
2: Repita.
1: 17:46.
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0: Essa é você ligado, é você curtindo. Alphaville, alô Mari, minha amiga Mari Campelo pedindo aí pra curtir. Obrigada pelo carinho, pela sintonia, participação com a gente na melhor programação. Segue com a gente no nosso Conexão FM de segunda a sexta, das 16 às 18 horas, aqui na nossa 89,9. É isso, música boa, informações, notícias, já tem notícia pra você aqui no nosso Conexão. Olha, manda daqui abração pro nosso amigo Valdeci e a galera aí de Arapari, ligados com a gente na programação. Alô, você de Arapari, Mutuca, você de São Félix, Arroz, Livramento, Santa Joana, Japão Grande, Suma Uma, você também de São Benedito, meu amigo Inglês Mata, sempre ligadinho com a gente aí na nossa programação. Obrigada pelo carinho, pela sintonia. É você no nosso Conexão FM, nos quatro cantos da nossa região, agradecendo sempre pelo carinho, pela sintonia com a gente aqui na melhor programação. 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Vamos trazer notícia, notícia para você no nosso Conexão FM, hora de notícia. 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Hora de notícia no nosso Conexão, se liga aí.
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0: É isso, notícia pra você no nosso Conexão FM. Olha, homem é preso por suspeita de estupro de duas menores. Aí, ó, após vítima relatar abusos à gestora escolar. Aconteceu uma cidade aqui da Baixada Maranhense, viu, meu amigo? No interior de uma cidade aqui da Baixada Maranhense. Mais precisamente no povoado Santa Maria, aí município de Cajari. Olha, um homem foi preso na tarde da última quarta-feira, suspeito de estuprar duas menores de idade. Segundo a Polícia Civil, contra ele havia um mandado já de prisão temporária pelo crime de estupro de vulnerável. A prisão foi realizada no povoado Santa Maria, na zona rural do município de Cajari. De acordo com a investigação, o caso foi descoberto depois de uma das vítimas relatar os abusos à gestora escolar, onde ela estuda. A profissional acionou o Conselho Tutelar de Cajari e comunicou a situação às autoridades. Ainda, segundo a Polícia Civil, a vítima informou que o abuso teria ocorrido no dia 27 de agosto deste ano. Ela também relatou que a irmã dela teria sido vítima também do mesmo homem, do mesmo indivíduo, né, meu amigo? Que não é homem, né? Após a prisão, o suspeito foi levado para a delegacia, onde foram realizados os procedimentos legais. Em seguida, ele foi encaminhado para a unidade regional da prisional de Viana, né? Ele permanece à disposição da justiça. É, meu amigo, reincidente, hein? Reincidente. É bom a justiça ficar de olho, né? É bom a justiça ficar de olho, porque senão o negócio é soltando aí, vai cometer crime de novo, né, meu amigo? Vai se achar assim, ó, poderoso, né? Com a impunidade, o cara se sente aí poderoso, né? Que a justiça possa fazer a sua parte. 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Música, A Cena, Neto Brito e também Pablo. Sucesso para minha amiga Elisete, aí de Tabocal, ligadona com a gente aqui na programação. Vou mandando também para minha amiga Maria Sardinha, já mandando aqui também pro nosso amigo Valdeci, galera de Arapari, ligados com a gente na programação. Já mandando aqui também pra Nanda. Alô, Nanda, hoje tem Mengão, né? Pois é, rapaz, hoje tem Mengão. Boa sorte, hein, Nanda? Abraço pra você, obrigado pela sintonia. Tá ligadona com a gente em Arari. Já mandando aqui também pra Eusiane. Aniversariante do dia, né, Eusiane? Parabéns pra você. Saúde, paz, felicidade. Que Deus te abençoe grandemente. E, ó, que Deus abençoe, que o Gago se recupere logo, né? Seja logo com a gente aí, ó, da nossa programação. Obrigado pela sintonia. Vamos ficando por aqui, prometendo voltar amanhã com mais uma edição de música, informação, notícia no nosso Conexão. Abraço e até amanhã, se Deus quiser.

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1: Rádio Cidade de Vitória. Informa a hora certa.
2: 18 horas. Repita. 18 horas.
3: E reza comigo o Ângelus. Esta grande oração que séculos e séculos a igreja reza a meio-dia e às 6 horas da tarde. Maria está contigo, recebendo esta oração e oferecendo-a a Jesus, seu filho. O anjo do Senhor anunciou a Maria, e ela concebeu do Espírito Santo. Ave Maria, cheia de graça, o Senhor é convosco. Bendita sois vós entre as mulheres, e bendito o fruto do vosso ventre, Jesus. Santa Maria, Mãe de Deus, rogai por nós, pecadores, agora e na hora de nossa morte. Amém. Eis aqui a serva do Senhor. Faça-se em mim segundo a vossa palavra. Ave Maria, cheia de graça, o Senhor é convosco. Bendita sois vós entre as mulheres, e bendito o fruto do vosso ventre, Jesus. Santa Maria, Mãe de Deus, rogai por nós, pecadores, agora na hora de nossa morte. Amém. E o Verbo se fez carne e habitou entre nós. Ave Maria, cheia de graça, o Senhor é convosco. Bendita sois vós entre as mulheres, e bendito o fruto do vosso ventre, Jesus. Santa Maria, Mãe de Deus, rogai por nós, pecadores, agora na hora de nossa morte. Amém. Rogai por nós, Santa Mãe de Deus, para que sejamos dignos das promessas de Cristo. Oremos. Infunde, Senhor, como vos pedimos, a vossa graça em nossas almas, para que nós, que pela anunciação do anjo conhecemos a encarnação de Cristo, vosso Filho, pela sua paixão, morte na cruz, sejamos conduzidos à glória da ressurreição pelo mesmo Cristo, Senhor nosso.

0: Meu irmão, minha irmã, vamos rezar juntos agora o terço da vitória pelo sangue de Jesus.
1: Creio em Deus Pai, Todo-Poderoso, Criador do céu e da terra, e em Jesus Cristo, seu único Filho, nosso Senhor, que foi concebido pelo poder do Espírito Santo, nasceu da Virgem Maria, padeceu sob Pôncio Pilatos, foi crucificado, morto e sepultado, desceu à mansão dos mortos, ressuscitou ao terceiro dia, subiu aos céus, está sentado à direita de Deus Pai, Todo-Poderoso, de onde há de vir julgar os vivos e os mortos. Creio no Espírito Santo, na Santa Igreja Católica, na comunhão dos santos, na remissão dos pecados, na ressurreição da carne, na vida eterna. Amém.
0: Primeiro mistério. Clamamos o sangue de Jesus que nos lave, nos purifique e nos liberte de nossos pecados.
1: Pai nosso que estás no céu, santificado seja o vosso nome. Venha a nós o vosso reino. Seja feita a vossa vontade, assim na terra como no céu. O pão nosso de cada dia nos dai hoje. Perdoai as nossas ofensas, assim como nós perdoamos a quem nos tem ofendido. E não nos deixeis cair em tentação, mas livrai-nos do mal. Amém. Eu sou vitorioso pelo sangue de Jesus. Eu sou vitorioso pelo sangue de Jesus. Eu sou vitorioso pelo sangue de Jesus. Eu sou vitorioso pelo sangue de Jesus. Eu sou vitorioso pelo sangue de Jesus. Eu sou vitorioso pelo sangue de Jesus. Eu sou vitorioso pelo sangue de Jesus. Eu sou vitorioso pelo sangue de Jesus. Eu sou vitorioso pelo sangue de Jesus. Eu sou vitorioso pelo sangue de Jesus.
0: Segundo mistério. Clamamos o sangue de Jesus para que quebre todas as maldições sobre nós e nossas famílias.
1: Pai nosso que estás no céu, santificado seja o vosso nome. Venha a nós o vosso reino. Seja feita a vossa vontade, assim na terra como no céu. O pão nosso de cada dia nos dai hoje. Perdoai as nossas ofensas, assim como nós perdoamos a quem nos tem ofendido. E não nos deixeis cair em tentação, mas livrai-nos do mal. Amém. Pelo poder do sangue de Jesus, quebro todas as maldições sobre nós e nós.

0: nossas famílias. Pelo poder do sangue de Jesus, quebro todas as maldições sobre nós e nossas famílias. Pelo poder do sangue de Jesus, quebro todas as maldições sobre nós e nossas famílias. Pelo poder do sangue de Jesus, quebro todas as maldições sobre nós e nossas famílias. Pelo poder do sangue de Jesus, quebro todas as maldições sobre nós e nossas famílias. Pelo poder do sangue de Jesus, quebro todas as maldições sobre nós e nossas famílias. Pelo poder do sangue de Jesus, quebro todas as maldições sobre nós e nossas famílias. Pelo poder do sangue de Jesus, quebro todas as maldições sobre nós e nossas famílias. Pelo poder do sangue de Jesus, quebro todas as maldições sobre nós e nossas famílias. Pelo poder do sangue de Jesus, quebro todas as maldições sobre nós e nossas famílias.
1: Terceiro mistério. Clamamos o sangue de Jesus sobre nossos relacionamentos afetivos com nossos pais, esposos, filhos, amigos e aqueles a quem amamos.
2: Pai nosso que estás no céu, santificado seja o vosso nome. Venha a nós o vosso reino. Seja feita a vossa vontade, assim na terra como no céu. O pão nosso de cada dia nos dai hoje. Perdoai as nossas ofensas, assim como nós perdoamos a quem nos tem ofendido. E não nos deixeis cair em tentação, mas livrai-nos do mal. Amém.
0: Pelo poder do sangue de Jesus, quebro e dissolvo toda a desarmonia, desavença, falta de compreensão em nossas vidas, para que flua o amor. Pelo poder do sangue de Jesus, quebro e dissolvo toda a desarmonia, desavença, falta de compreensão em nossas vidas, para que flua o amor. Pelo poder do sangue de Jesus, quebro e dissolvo toda a desarmonia, desavença, falta de compreensão em nossas vidas, para que flua o amor. Pelo poder do sangue de Jesus, quebro e dissolvo toda a desarmonia, desavença, falta de compreensão em nossas vidas, para que flua o amor. Pelo poder do sangue de Jesus, quebro e dissolvo toda a desarmonia, desavença, falta de compreensão em nossas vidas, para que flua o amor. Pelo poder do sangue de Jesus, quebro e dissolvo toda a desarmonia, desavença, falta de compreensão em nossas vidas, para que flua o amor. Pelo poder do sangue de Jesus, quebro e dissolvo toda a desarmonia, desavença, falta de compreensão em nossas vidas, para que flua o amor. Pelo poder do sangue de Jesus, quebro e dissolvo toda a desarmonia, desavença, falta de compreensão em nossas vidas, para que flua o amor. Pelo poder do sangue de Jesus, quebro e dissolvo toda a desarmonia, desavença, falta de compreensão em nossas vidas, para que flua o amor. Pelo poder do sangue de Jesus, quebro e dissolvo toda a desarmonia, desavença, falta de compreensão em nossas vidas, para que flua o amor.
1: Quarto mistério. Clamamos o sangue de Jesus para quebrar toda dificuldade em nossos trabalhos e pastorais.
2: Pai nosso que estás no céu, santificado seja o vosso nome. Venha a nós o vosso reino. seja feita a vossa vontade, assim na terra como no céu. O pão nosso de cada dia nos dai hoje, perdoai as nossas ofensas, assim como nós perdoamos a quem nos tem ofendido. E não nos deixeis cair em tentação, mas livrai-nos do mal. Amém.
0: Pelo poder do sangue de Jesus, quebramos todos

0: toda dificuldade nos nossos trabalhos. Pelo poder do sangue de Jesus, quebramos toda dificuldade nos nossos trabalhos. Pelo poder do sangue de Jesus, quebramos toda dificuldade nos nossos trabalhos. Pelo poder do sangue de Jesus, quebramos toda dificuldade nos nossos trabalhos. Pelo poder do sangue de Jesus, quebramos toda dificuldade nos nossos trabalhos. Pelo poder do sangue de Jesus, quebramos toda dificuldade nos nossos trabalhos. Pelo poder do sangue de Jesus, quebramos toda dificuldade nos nossos trabalhos. Pelo poder do sangue de Jesus, quebramos toda dificuldade nos nossos trabalhos.
1: Quinto mistério. Clamamos o sangue de Jesus pela nossa saúde, de todos aqueles pelos quais somos responsáveis e que nos pedem orações.
0: Pai nosso que estás no céu, santificado seja o vosso nome. Venha a nós o vosso reino. Seja feita a vossa vontade, assim na terra como no céu. O pão nosso de cada dia nos dai hoje. Perdoai as nossas ofensas, assim como nós perdoamos a quem nos tem ofendido. E não nos deixeis cair em tentação, mas livrai-nos do mal. Amém. Pelo poder do sangue de Jesus, seja restaurada a nossa saúde e a de todos aqueles pelos quais somos responsáveis e que nos pedem orações. Pelo poder do sangue de Jesus, seja restaurada a nossa saúde e a de todos aqueles pelos quais somos responsáveis e que nos pedem orações. Pelo poder do sangue de Jesus, seja restaurada a nossa saúde e a de todos aqueles pelos quais somos responsáveis e que nos pedem orações. Pelo poder do sangue de Jesus, seja restaurada a nossa saúde e a de todos aqueles pelos quais somos responsáveis e que nos pedem orações. Pelo poder do sangue de Jesus, seja restaurada a nossa saúde e a de todos aqueles pelos quais somos responsáveis e que nos pedem orações. Pelo poder do sangue de Jesus, seja restaurada a nossa saúde e a de todos aqueles pelos quais somos responsáveis e que nos pedem orações. Pelo poder do sangue de Jesus, seja restaurada a nossa saúde e a de todos aqueles pelos quais somos responsáveis e que nos pedem orações. Pelo poder do sangue de Jesus, seja restaurada a nossa saúde e a de todos aqueles pelos quais somos responsáveis e que nos pedem orações. Pelo poder do sangue de Jesus, seja restaurada a nossa saúde e a de todos aqueles pelos quais somos responsáveis e que nos pedem orações. Pelo poder do sangue de Jesus, seja restaurada a nossa saúde e a de todos aqueles pelos quais somos responsáveis e que nos pedem orações. Salve Rainha, Mãe de Misericórdia, vida, doçura, esperança nossa, salve. A vós bradamos os degredados filhos de Eva, a vós suspiramos, gemendo e chorando neste vale de lágrimas. Eia, pois, advogada nossa, esses vossos olhos misericordiosos a nós volvei, e depois deste desterro, mostrai-nos Jesus, bendito é o fruto do vosso ventre. Ó clemente, ó piedosa, ó doce sempre Virgem Maria, rogai por nós, Santa Mãe de Deus, para que sejamos dignos das promessas de Cristo. Amém.

0: receba agora então a minha bênção sacerdotal. Em nome do Senhor Jesus, pelo poder do sangue de Jesus, com minha autoridade de sacerdote de Deus Altíssimo, abençoo meu irmão, minha irmã, a sua casa e a sua família, com a paz, a alegria do amor do Senhor Jesus e com uma nova experiência do amor de nosso Deus. Além disso, ordeno que de sua casa e de sua família se afastem todas as discórdias, desavenças, incompreensões, enfermidades malignas, em nome do Senhor Jesus. E assim, pelo sangue preciosíssimo do Senhor Jesus, desça sobre todos vocês a bênção de Deus Todo-Poderoso, Pai e Filho e Espírito Santo, e permaneça para sempre. Amém.
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2: Rádio Cidade de Vitória, informa a hora certa.
3: 18:20.
4: Repita.
3: 18:20.
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Boa noite. Você que sintonizou agora no programa Deus Vai Além, seja muito bem-vindo. Que a graça de Deus esteja com todos nós nesta noite. Neste dia 10 de setembro de 2026, uma quinta-feira, quinta-feira que nós comunicamos aqui o amor de Deus. E queremos acolher você, você que talvez seja a primeira vez sintonizado no programa Deus Vai Além, através desta rádio. Seja muito bem-vindo e muito obrigada já desde já pela sua participação. Todas as quintas-feiras, comunicando com vocês, Luísa Souza. Em nome do Pai, do Filho e do Espírito Santo. Amém. Conduze-me no caminho para a vida, ó Senhor. Conduz cada um de nós no caminho para a vida, Senhor. E já agradecendo a Deus nessa noite por cada um de vocês, por cada ouvinte, por cada anjo do bem, por cada pessoa que se disponibiliza a estar também anunciando o amor de Deus, está também ajudando a levar a mensagem a outras pessoas. Então, nós queremos assim abraçar carinhosamente a cada um de vocês nessa noite. E convidamos você a fazer a oração já iniciando essa noite, agradecendo a Deus e falar do amor de Deus e também convidar o Espírito Santo a estar conosco nessa noite, o Espírito Santo que acalma o nosso coração. E esse é o momento assim de oração em que nós passamos o dia cansado, com preocupações, com os afazeres, mas tiramos esse momento para estarmos na presença de Deus, para estarmos, para agradecermos por tanto amor que Ele tem por cada um de nós. Que nós possamos agora também pedir o Espírito Santo para ir nos recordando aquilo que nós queremos pedir ao Senhor nessa noite, nesse momento de oração, nesse momento de reflexão. E também pedindo o Espírito Santo já para nos preparar para daqui a pouco ouvirmos a palavra de Deus e nos alimentarmos dessa palavra, que é amor. Então, convide o

Espírito Santo agora estar com você, onde quer que você esteja. Você que está viajando, você que está chegando e está sintonizado no programa, você que agora está saindo para o seu trabalho, que Deus abençoe, Deus lhe conduza. Você, onde você estiver, fale no íntimo do seu coração com Deus nessa noite, através desse programa Deus Vai Além, e convidando o Espírito Santo para ir. Vem, Espírito Santo, vem acalmar o meu coração, os meus pensamentos, vem acalmando todo o meu ser nessa noite, Espírito Santo de Deus. E com essa canção nós vamos continuar fazendo a nossa oração.

coração. Pedimos nessa noite que possamos derramar o nosso coração no altar do Senhor. Que o nosso coração vá de encontro com o coração do Senhor nessa noite. E que nós possamos acreditar, confiar no amor que Deus tem por cada um de nós. Ele pode, Ele faz. Queremos agradecer a você que está conosco nesta noite, você que acabou de sintonizar no programa Deus Vai Além, mais uma vez, seja bem-vindo. Queremos também agradecer a Deus as pessoas que contribuem para que esse programa se mantenha no ar. Agradecer a Deus pela vida de cada um deles e pedindo as bênçãos de Deus sobre cada um deles, que sejam derramadas. Essas pessoas que todo mês, fielmente, com amor e por amor, contribuem, sem querer nada em troca, somente por amor. Somente a graça de Deus que a gente pode receber. A graça de Deus que às vezes está acontecendo em nossa vida e nós nem percebemos. Então nós queremos agradecer a Deus nessa noite, seu Manuel Machado e família, Anjos do Bem, Maria Antônia Santos, Silva e família, Domingos Batalha, Badu e Miranda do Norte, José Machão lá no São Benedito dos Maciéis, Antônio de Jesus do Povoado Japão, Mano e Tereza em São Félix, Uranilo Silene no Povoado Vila Nova, Rosa Chave Pires, Ilha do Maracapu, Francisca Brito, Evangelina, Iracema, Santos Maciel, Dália, Povoado Arirana, Isabel, do Povoado Arirana, Zé de Louro, também do Povoado Arirana, Sônia, da Vila Palmeira, Josefa Batalha de Arraial, Antônia Maria Alves, Chapolin, que mora aqui ao lado da Rádio Cidade, Raimundo Félix Cardoso, mora na Vila Reginaldo, Paulo e Maria Flor de Souza, Domingas, lá do Conjunto do Hélio, Dona Domingas, da Comunidade São José, Aninha Cabeleireira, Zé Moto e família, de Boca do Campo, Desterro e família, Jussarauzinho, Lázaro e família, também de Jussarauzinho, Maria Antônia de Coque, Tereza de Jesus, da Rua do Comércio, Silvana de Souza, de Gé Divina de Coque, Raimunda dos Santos e família, Jussarauzinho, Autoelétrica Dias, José Raimundo Chaves, Povoado Sumaúma, Maria Antônia Maciel Chaves, Valdirene Maciel Chaves, Vilma, Povoado Arari, do Povoado Arraial de Arari, Kécio Meirelli, Geracina do Povoado Arroz, Nazaré Chaves e família, de Jussarauzinho, Maria Rosa e família de Jussarauzinho, Maria Sebastiana e família de Jussarauzinho, Manuel de Jesus Santos de Coque, Jaime Pires, Beatriz de Juncal 2, Bispo e Graça, Professora Sandra, Zacarias e Marinete, Santana de Marajá, Pastoral da Misericórdia, Cassiano Lisboa, Isadora Alves, Benedito Chaves e família de Jussarauzinho, Zé de Narciso de Arari, Leni Ramos de Jussarauzinho, Basília Chaves e família de Coque, Maria José Brito e família Jussarauzinho, Chagas Maria e família Jussarauzinho, Raimunda Nonada Moraes de Brito, Vila Riachão, Maria de Sestina e família Jussarauzinho, Diquinha e família do Livramento, Senhorinha Ribamar de Buriti, Joaquim Missim, Jussarauzinho, Paula Maria, João Diogo, Benedita de Jesus, Ribeiro, Itaquipetuba, Maria da Conceição Rodrigues Santa Rosa, Manuel da Silva de Santa Rosa, Érica e família de Santa Rosa, Janderson da Cruz de Santa Rosa, Raimunda Silvana de Souza de Boca do Campo, Marli Maciel de São Lourenço, Patrícia, Tereza Gomes de Laranjeira, Zezinho e família de Jussarauzinho, Ana Paula e Isabelle de Riachão, Antônia Brandão de Sumaúma do Japão, Fuseca de Lapela, Marinha Maciel e família de Jiquiri Arari, Gildo Mendes e família Jussarauzinho, José Raimundo Pinto e família, Naanderson Pinto, Delmo do Braço Comprido, Antônia Luísa e família de Jussarauzinho, Valdeci de Arapari, Elisete do Tabocal, Antônia Nila do Japão, João Pereira Nunes também do Japão, Maria Luísa Santos do Povoado São Félix, Doninha e Nonato Pereira, do Povoado Japão, Genivaldo da Silva, do Japão,
Moniz e Rafaela Gomes de Vitória do Mearim, Maria Raimunda dos Santos, Ayrton Olasco e Marilene e Zeca de Vila Nova. A todos vocês, nosso muito, muito obrigada. Que Deus abençoe, continue abençoando a vida de cada um de vocês e faça dessa canção a sua oração.

0: É isso mesmo, essa oração, essa música que nós fizemos dela, nossa oração, para que o Senhor restaure realmente a nossa casa, que o Senhor restaure o nosso coração. Eu já convido você, como foi falado anteriormente, nos preparando já para ouvir a palavra de Deus, eu já convido você a pegar a Bíblia e nos acompanhar no Evangelho de Lucas, no Evangelho de Jesus Cristo, segundo Lucas, no capítulo 6, versículo 27 ao 38. Lucas 6, 27 e 38. Que a palavra de Deus possa penetrar nossos ouvidos, nossos corações, e que nós possamos viver realmente essa palavra. Que o Senhor ajude a cada um de nós nesse momento.
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0: Jesus falou aos seus discípulos: a vós que me escutais, eu digo: amai os vossos inimigos e fazei o bem aos que vos odeiam. Bendizei os que vos amaldiçoam e rezai por aqueles que vos caluniam. Se alguém te der uma bofetada numa face, oferece também a outra. Se alguém te tomar o manto, deixa-o levar também a túnica. Dá a quem te pedir, e se alguém tirar o que é teu, não peças que eu devolva. O que vós desejais que os outros os façam, fazei-o também vós a eles. Se amais somente aqueles que vos amam, que recompensa tereis? Até os pecadores amam aqueles que os amam. E se fazeis o bem somente aos que vos fazem o bem, que recompensa tereis? Até os pecadores fazem assim. E se emprestais somente àqueles de quem esperais receber, que recompensa tereis? Até os pecadores emprestam aos pecadores para receber de volta a mesma quantia. Ao contrário, amai os vossos inimigos, fazei o bem e emprestai sem esperar coisa alguma em troca. Então, a vossa recompensa será grande e sereis filhos do Altíssimo, porque Deus é bondoso também para com os ingratos e os maus. Sede misericordiosos, como também vosso Pai é misericordioso. Não julgueis e não sereis julgados. Não condeneis e não sereis condenados. Perdoai e sereis perdoados. Dai e vos será dado. Uma boa medida calcada, sacudida, transbordante, será colocada no vosso colo. Porque com a mesma medida com que medirdes os outros, vós também sereis medidos. Palavra da salvação. Glória a vós, Senhor.
1: Queridos e amados ouvintes, louvado seja nosso Senhor Jesus Cristo e para sempre seja louvado. Nessa noite e nessa quinta-feira toda especial, o Senhor vem falar conosco de forma profunda e especial. O Senhor Jesus, que vem por meio do Evangelho trazer profunda reflexão nessa palavra de hoje, a palavra de Deus, é a palavra viva, é a santa Eucaristia, santa palavra da Escritura do Senhor, que vem falar com o nosso coração nessa noite. Reflitamos junto nessa palavra, onde o Senhor, ele vem falar profundamente.

A mente vem nos pedir para nós amarmos. Amarmos uns aos outros, amar aqueles que nos odeiam, amar aqueles que nos dão na face, aqueles que falam de nós, aqueles que nos caluniam, aqueles que se levantam contra a nossa vida. O Senhor, nessa noite, Ele vem falar conosco. O Evangelho vem pedindo para nós amar. Acima de tudo que passarmos, acima de tudo que vivenciarmos, acima de tudo que fosse levantado contra nós, contra a nossa vida, contra o nosso coração, até mesmo contra a nossa vida física. Mas o Senhor vem pedir a nós, para nós amar. O Evangelho vem todo fundamentado no amor de Deus. Amar é um dom supremo de Deus, irmãos. É um dom supremo de Deus que Deus dá aos homens para que amem uns aos outros. Mas não só amar, mas também perdoar. Porque se nós somos caluniados, nós temos que perdoar. Se a nossa face for dada para o tapa, nós temos que dar a outra face como forma de amor, de humildade. O Evangelho, o Senhor, o amor é um dom supremo deixado pelo próprio Jesus para nós, para que possamos buscar diariamente a nossa santificação. Tudo isso é para a santificação da nossa vida, tudo isso é para a santificação da nossa alma, tudo isso é para a santificação do nosso coração, o dom do amor que vence e supera todas as coisas na nossa vida. E nós não queremos passar pela dor, nós não queremos passar pelo deserto, não queremos passar pela dor, pelo sofrimento, não queremos passar pela calúnia, não queremos pagar o preço do amor de Deus. Mas o Senhor, Ele vem falar hoje para nós que o amor é um dom. E é um dom supremo e o dom maior. São Paulo vem dizendo para nós que o amor é um dom maior. Nós queremos pregar, queremos cantar, nós queremos viver todos os dons, mas não queremos viver e pagar o preço do dom maior, que é pagar o preço pela nossa vida, por aquilo que vivenciamos, por aquilo que passamos. Que todo o nosso coração nessa noite se volte ainda mais para se colocar na presença do Senhor e buscar ainda mais se submeter a esse amor de Deus, que somente vivencia esse Evangelho aquele que se submete ao amor de Deus, o dom maior. Não é fácil, irmãos, não é fácil, não será fácil. Porém, nós precisamos nos unir a Cristo, aquele que é o Senhor. É nos unindo ao Senhor, é nos unindo a Jesus, é nos aproximando do coração de Jesus que nós conseguiremos colocar esse Evangelho na nossa vida. Irmãos, quem tem Jesus não consegue. Irmãos, por que que muitos matam, tiram a vida um do outro? Por que uma confusão de repente vira um assassinato, tira a vida do outro, vira uma situação de vingança, vira uma situação ainda maior de revolta, de angústia, de tirar a vida do outro? Porque ainda falta o amor, meus irmãos e minhas irmãs. Porque ainda falta esse meditar, esse aproximar, esse doar-se por Jesus. Ainda falta entregar-se verdadeiramente por Jesus. Só consegue, meus irmãos, viver o Evangelho de hoje. Cada versículo que nós ouvimos, ele bate profundamente no nosso coração, porque é Jesus que fala para nós, conosco. E como é difícil colocar as palavras de Jesus em prática na nossa vida, no dia a dia. Como é difícil. É muito fácil falar, mas é muito difícil praticar. É muito difícil colocar em ação.
nos nossos ambientes, na nossa casa, na nossa família, no nosso trabalho, onde nós encontramos diversas situações que nós não conseguimos. Não conseguimos, irmãos, seguir se não tivermos Jesus no coração. Quem tem Jesus no coração, ainda que sofra, ainda que venha doer, ainda que venha pagar o preço, mas compreende que é por um amor maior, ainda maior. Porque o amor de Jesus, ele supera o amor humano. Porque o amor de Jesus, ele supera o amor do homem. E nós não vivemos, irmãos, somente pelo amor do homem. Nós vivemos é pelo amor de Jesus. Nós vivemos é pelo amor do Senhor. Nós vivemos é pelo amor entranhado de Jesus. Santa Teresinha já vem dizendo para nós que nós precisamos viver esse amor entranhado do coração de Jesus no nosso coração. Ai, irmãos, nos tempos de hoje, então, ai, irmãos, quantas pessoas a gente vê se levantando nas redes sociais, quantas pessoas a gente vê batendo boca, querendo se defender e defender o outro por meio de palavras, mas são palavras vazias que não dão testemunho da pessoa de Deus. Nas redes sociais estão cheias, mas não dão testemunha de fato do verdadeiro amor e do dom maior que é o amor de Deus. Irmãos, é preciso se colocar no lugar de Jesus. É preciso se despojar de si mesmo para fazer a vontade do Senhor. São Paulo já vem dizer: não sou eu que vivo, mas é Cristo que vive em mim. Quando São Paulo expressa essa palavra, por amor a Jesus, ele expressa, meus irmãos, a sua entrega, o seu total, a sua totalidade, numa pessoa que se encontrou com o amor maior que é Jesus. Essa palavra de hoje nos ensina, nos educa, nos faz ser filhos e filhas disciplinados a seguir a vontade de Jesus e fazer a vontade de Jesus. Que a nossa vida, meus irmãos, seja um instrumento de reconciliação na sociedade, na família, na escola, no trabalho. Que a nossa vida seja um instrumento de reconciliação, de paz, de anúncio, de testemunho da pessoa de Cristo, de um Cristo crucificado que pagou o preço e foi escarnecido pelos homens. De um Cristo que carregou a sua cruz para nos amar, para dar testemunho do verdadeiro amor e do verdadeiro sentido do amar. Jesus passou pela dor, pagou com a dor. Jesus carregou a cruz, sofreu. Jesus viveu tudo e deixou tudo como exemplo para cada um de nós, irmão. Viver o desafio de na sociedade, viver o desafio no dia de hoje, viver o desafio cotidiano como cristão, como igreja, como testemunho de filho de Deus, não é fácil e não será fácil. Porém, nós não podemos deixar de testemunhar a graça de Deus, a graça do Espírito Santo, que nos ensina abundantemente a seguir a Jesus. Por isso o Evangelho, ele vem concluindo para nós hoje, aonde o Senhor, ele fala que grande será a nossa recompensa. Vejam que a recompensa é do Senhor, a recompensa não é de homens. Grande será a recompensa daquele que faz a vontade do Senhor. Grande será a recompensa daquele que fazer a vontade e cumprir a vontade do Senhor, os mandamentos, tudo aquilo que é da vontade de Deus, o Senhor o recompensará, porque Ele mesmo nos dará recompensa, meus irmãos. E no Evangelho, no versículo 36, diz: sede misericordiosos, como também o vosso Pai é misericordioso. Não julgueis, não condeneis. Irmãos, é preciso nós ter misericórdia no coração.
ter Deus no coração, ter amor no coração.

Espírito Santo que nos foi dado no coração, porque é pela misericórdia que nós seremos salvos e é pela misericórdia que nós também salvaremos o outro, é pela misericórdia que nós seremos transformados, é pela misericórdia de Deus que o outro também será alcançado por meio de nós, como instrumento do Senhor, como instrumento da sua palavra, como instrumento dos seus mandamentos, que o Senhor vem dizer hoje para nós. Sede misericordiosos, como vosso Pai é misericórdia. Então nós precisamos hoje acolher esse evangelho e cada dia mais nos submeter à vontade do Senhor e deixar Ele cumprir os seus planos na nossa vida, no nosso coração. Obrigado, Senhor. Louvado seja teu nome.

0: Ti, Senhor, confiamos, só em Ti colocamos nosso coração. Queridos irmãos e irmãs, louvado seja nosso Senhor por essa noite, por essa bênção, por essa palavra que toca, que alcança nosso coração. Muito obrigada, Deus abençoe. Queremos abraçar carinhosamente todos os nossos ouvintes, em toda a região, em toda a paróquia, a Nossa Senhora de Nazaré. Louvamos também pelo festejo de Nossa Senhora de Nazaré, que foi uma bênção muito grande. E abraçamos a todos os nossos ouvintes em todo o estado do Maranhão. Muito obrigada, Deus abençoe. Queremos abraçar carinhosamente também a toda a comunidade Santa Rosa que está nos ouvindo nessa noite. Queremos abraçar a Dona Juraci, o Samuel, o Zeca, todo o grupo de oração e toda a comunidade da região do Japão. Deus abençoe. Um abraço para todos.
1: E nós estávamos aqui, estaremos sempre unidos em nome do Pai, do Filho e do Espírito Santo. Amém. Tenhamos todos uma boa noite na paz do Senhor.
0: Amém.

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1: 19 horas. Repita. 19 horas.
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1: 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Aqui é a

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1: Magníficos.

0: Que beleza, gente!
1: Obrigado!
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1: Ah, se eu soubesse que era bom assim.

0: Dilcinho aqui, maravilhoso. Muito, muito, lindo, muito obrigada.
1: Muito obrigada, de verdade. Abraço coletivo.
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